0: com rajadas até 65 km/h no litoral oeste e nas terras altas e superando sudoeste na costa sul do Algarve durante a tarde. Prevê subida da temperatura máxima, exceto no Sotavento Algarvio, onde se prevê uma descida. O mar na costa sul, com ondas de sudoeste inferiores a 1 metro. A temperatura da água do mar ronda entre os 17 e os 18 graus. Para Tavira, a temperatura máxima prevista aponta para 31 graus.
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5: Uma da manhã e 3 minutos. A continuação de uma boa madrugada na companhia da Gilão FM.

Obrigado pela sua companhia e pela sua preferência. Espero que esteja a gostar da nossa escolha musical. Eu sou o Jorge Sampaio e, como sempre, vou consigo até às 7 da manhã.

1 da manhã e 21 minutos. A continuação de uma ótima noite, de uma ótima madrugada. Obrigado pela sua companhia aí desse lado. Vamos consigo até às 7 da manhã.

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5: Uma da manhã e 50 minutos. Até às 7 da manhã, a continuação de uma ótima madrugada. Obrigado pela boleia que nos vai dando.
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1: O tempo para quarta-feira, dia 10 de junho, feriado nacional. O IPMA prevê céu pouco nublado ou limpo, vento fraco a moderado do quadrante norte, sendo por vezes forte, com rajadas até 65 km/h no litoral oeste e nas terras altas, e superando sudoeste na costa sul do Algarve durante a tarde. Prevê subida da temperatura máxima, exceto no Sotavento Algarvio, onde se prevê uma descida. O mar na costa sul, com ondas de sudoeste inferiores a 1 metro. A temperatura da água do mar ronda entre os 17 e os 18 graus. Para Tavira, a temperatura máxima prevista aponta para 31 graus.
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5: Boa noite, são 2 horas e 1 minuto. A continuação de uma boa madrugada na companhia da Gilão FM.

Uma vez mais a todos, muito boa noite, uma excelente madrugada. Obrigado pela sua companhia e pela sua preferência. Eu sou o Jorge Sampaio e, como sempre, vou consigo até às 7 da manhã.

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1: Boa noite. São 2 horas e 18 minutos. A continuação de uma ótima noite, de uma ótima madrugada. Obrigado pela sua companhia aí desse lado. Vamos consigo até às 7 da manhã.

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assim, nesta madrugada até às 7 da manhã. Continuação e uma ótima noite. Para si que está a trabalhar tal como nós, então aproveite-a da melhor forma. Bom descanso, se for caso disso.

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1: Boa noite. São 2 horas e 47 minutos. Até às 7 da manhã. A continuação de uma ótima madrugada. Obrigado pela boleia que nos vai dando. Yeah.

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1: O tempo para quarta-feira, dia 10 de junho, feriado nacional. O IPMA prevê céu pouco nublado ou limpo, vento fraco a moderado do quadrante norte, sendo por vezes forte, com rajadas até 65 km/h no litoral oeste e nas terras altas, e superando sudoeste na costa sul do Algarve durante a tarde. Prevê subida da temperatura máxima, exceto no Sotavento Algarvio, onde se prevê uma descida. O mar na costa sul, com ondas sudoeste inferiores a 1 metro. A temperatura da água do mar ronda entre os 17 e os 18 graus. Para Tavira, a temperatura máxima prevista aponta para 31 graus.
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3: Boa noite, são 3 horas e 1 minuto. A continuação de uma boa madrugada na companhia da Gilão FM.

onde quer que esteja, para si, a continuação de uma ótima madrugada e uma ótima noite na companhia da Chilão FM. Até às 7 da manhã, como habitualmente acontece, com Jorge Sampaio.

Boa noite. São 3 horas e 19 minutos. A continuação de uma ótima noite, de uma ótima madrugada. Obrigado pela sua companhia aí desse lado. Vamos consigo até às 7 da manhã.

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1: Boa noite. São 3 horas e 50 minutos. Até às 7 da manhã. A continuação de uma ótima madrugada. Obrigado pela boleia que nos vai dando.

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1: O tempo para quarta-feira, dia 10 de junho, feriado nacional. O IPMA prevê céu pouco nublado ou limpo, vento fraco a moderado no quadrante norte, sendo por vezes forte, com rajadas até 65 km/h no litoral oeste e nas terras altas, e superando sudoeste na costa sul do Algarve durante a tarde. Prevê subida da temperatura máxima, exceto no Sotavento Algarvio, onde se prevê uma descida. O mar na costa sul, com ondas sudoeste inferiores a 1 metro. A temperatura da água do mar ronda entre os 17 e os 18 graus. Para Tavira, a temperatura máxima prevista aponta para 31 graus.
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1: Aproximam-se as festas da cidade de Tavira. Nas festividades, o grupo escolhido para animar a noite do Dia da Cidade são os Delfins. O certo é que entre 20 e 28 de junho, os Santos Populares e o Dia da Cidade trazem música, tradição e alegria ao concelho de Tavira. Com certeza que no 24 de junho, Dia da Cidade, as comemorações decorrem pela manhã com o hastear das bandeiras, a sessão solene de homenagem a funcionários e cidadãos e entidades que se destacaram pelo seu contributo à comunidade. À noite, a festividade ganha outro ritmo, com a Praça da República a receber, a partir das 22 horas, os Delfins para o concerto na Praça da República. A banda de êxitos dos anos 90 e 80 traz grandes êxitos à cidade de Tavira, daqueles que muita gente ainda sabe cantarolar. Na noite de São João, a encenação da Lenda de Amor Encantada acontece no Castelo de Tavira, será às 22h30. Logo de seguida, o espetáculo piromusical, às 23h59, na Ponte dos Descobrimentos. Já às 6 da manhã, realiza-se a Marcha de São João, o Todos a Caminhar sob as Estrelas. E porque a tradição continua, os arraiais populares animam a Rua do Cais, o Jardim do Coreto, nos dias 20, 21, 23, 24, 27 e 28 de junho, com muita música e convívio no concelho de Tavira. São estas as celebrações do Dia da Cidade e dos Santos Populares celebrados no concelho de Tavira. Este fim de semana acontece uma limpeza da ria em prol do ambiente. O executivo da Junta de Freguesia de Luz de Tavira convida todos aqueles que se queiram associar para uma ação de limpeza em prol do ambiente e da Ria Formosa. Vamos saber mais sobre o convite que é feito o executivo da Junta de Freguesia de Luz de Tavira neste trabalho de Francisco Grilo.
3: A Junta de Freguesia de Luz de Tavira promove no dia 13 de junho, ou seja, este sábado, a partir das 9 da manhã, uma iniciativa de limpeza na zona envolvente a Torre Teiros, junto à Ria Formosa. A iniciativa tem como principal objetivo não só unir a comunidade, mas também promover uma medida que une o ambiente e garantir que a Junta de Freguesia de Luz de Tavira tenha uma zona ainda mais limpa. Falámos com o presidente da Junta de Freguesia de Luz de Tavira, João Mendonça, em relação a esta iniciativa, as inscrições, como se podem efetuar e até quando, e também o principal objetivo da mesma.
4: Sim, é verdade. É uma zona muito importante, é uma zona emblemática da Luz de Tavira, com grande importância também para todo o concelho. É uma zona marítima, não temos propriamente uma praia ali, mas temos toda uma zona da Ria Formosa a cuidar. Felizmente esta iniciativa tem tido algum sucesso ao longo dos anos, e penso que poderemos até, inclusivamente, se esperamos, ter participantes suficientes para estender essa limpeza não só à ria, mas um pouco até mais acima.
3: O presidente da Junta de Freguesia de Luz de Tavira, João Mendonça, afirma que as inscrições têm corrido bem, com algumas participações até de pessoas fora da Freguesia de Luz de Tavira.
4: Sim, exatamente, é isso que se espera, que a comunidade também possa contribuir um pouco, porque toda esta área não é da A, B ou C, é de todos nós. Portanto, felizmente temos aqui algumas inscrições até de pessoas fora da freguesia, o que é muito, muito bom. E, portanto, o objetivo é que façamos um bocadinho para que todos possamos usufruir de um ambiente um bocadinho melhor.
3: As inscrições para esta iniciativa estão abertas até ao final de quarta-feira, mas João Mendonça, presidente da Junta de Freguesia de Bus de Tavira, afirma que as pessoas poderão continuar a se inscrever e até incentiva ao mesmo, e também poderão aparecer no próprio dia para poder ajudar nesta limpeza de ria, e também será oferecido kits de voluntário para efetuar esta limpeza.
4: Assim o esperamos. Efetivamente as pessoas podem se inscrever até ao final de quarta-feira, mas se não conseguirem até quarta-feira, que continuem a inscrever-se, porque vamos continuar a aceitar, não haverá problema com isso. Se porventura alguém decidir à última da hora e pensar, ai, não vou porque não me inscrevi, não, pelo contrário, apareça, será sempre bem-vindo. E pronto, e que não haverá problema com isso também. Cada voluntário terá um pequeno kit com um saquinho, com um chapéu, com um pequeno snackzinho. Vamos procurar, e efetivamente o calor é uma preocupação, por isso é que começamos cedo e também não pensamos acabar muito tarde, vamos acabar também cedo, mas temos essa preocupação do calor, portanto vamos estar sempre a proporcionar águas às pessoas para que toda a gente se sinta bem e tudo corra pelo melhor.
3: João Mendonça, presidente da Junta de Freguesia de Bus de Tavira, em relação a esta iniciativa de limpeza de ria, que será no dia 13 de junho, a partir das 9 da manhã, na zona da Torre de Aires. E João Mendonça deixa então o convite para as pessoas poderem se inscrever, podendo até chegar ao local no próprio dia para ajudar nesta limpeza, uma iniciativa que pretende unir a comunidade, mas também contribuir um pouco para um mundo melhor.
1: Um ambiente melhor, se todos contribuírem um pouco, é o que se pretende com esta campanha Limpeza da Ria, no fim de semana, em Luz de Tavira.
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1: Relativamente a estes dias, agora de seguida vamos falar-lhe de que a Tavira Verde já tem programado para o dia 11 de junho, precisamente para quinta-feira, duas interrupções programadas de abastecimento de água. Diz a Tavira Verde que, sim, quinta-feira vai ter uma interrupção programada de abastecimento de água entre as 14 e as 18 horas na freguesia de Luz Tavira, no sítio da Arroteia, para instalação de válvula de segurança em ramal, afetando o caminho do Salomé, o bairro dos Pescadores, a Arroteia de Baixo e o caminho municipal 1334. Também esta mesma quinta-feira, 11 de junho, a Tavira Verde procede a uma outra interrupção programada de abastecimento de água na freguesia de Luz de Tavira. É no sítio do Rato, afetando o caminho municipal 1343. Isto entre as 14 e as 18 horas para colocação de válvula de seccionamento em ramal. Lembra a Tavira Verde que, para mais informações e consulta detalhada do mapa das zonas afetadas, devem os interessados visitar o website da Tavira Verde na secção de alertas e comunicados.
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6: Boa noite, são 4 horas e 10 minutos. A continuação de uma boa madrugada na companhia da Gilão FM.

Obrigado pela sua companhia e pela sua preferência. Continuação de uma ótima madrugada e uma ótima noite na companhia da Chilão FM. Até às 7 da manhã, como habitualmente acontece, com Jorge Sampaio.

Boa noite. São 4 horas e 28 minutos. A continuação de uma ótima noite, de uma ótima madrugada. Obrigado pela sua companhia aí desse lado. Vamos consigo até às 7 da manhã.

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3: Obrigado pela sua companhia e pela sua preferência. Espero que esteja a gostar da nossa escolha musical. Eu sou o Jorge Sampaio e, como sempre, vou consigo até às 7 da manhã.

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5: Obrigado pela sua companhia e pela sua preferência. Eu sou o Jorge Sampaio e, como sempre, vou consigo até às 7 da manhã.

0: São 5 horas.
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2: O tempo para quarta-feira, dia 10 de junho, feriado nacional. O IPMA prevê céu pouco nublado ou limpo, vento fraco a moderado do quadrante norte, sendo por vezes forte, com rajadas até 65 km/h no litoral oeste e nas terras altas, e superando sudoeste na costa sul do Algarve durante a tarde. Prevê subida da temperatura máxima, exceto no Sotavento Algarvio, onde se prevê uma descida. O mar na costa sul, com ondas de sudoeste inferiores a 1 metro. A temperatura da água do mar ronda entre os 17 e os 18 graus. Para Tavira, a temperatura máxima prevista aponta para 31 graus.
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2: Tavira assinala mais um dia da cidade. Dia 24 de junho, o município de Tavira assinala mais um dia da cidade, que inclui a atribuição de medalhas de bons serviços e dedicação aos funcionários com 20 e 30 anos de serviço e de mérito municipal, assim como o concerto da banda pop-rock portuguesa Delfins. As comemorações integram o hastear das bandeiras de manhã nos Passos do Conselho, seguido da sessão solene pelas 11 horas no Teatro Municipal António Pinheiro. A cerimónia contempla a distinção de um trabalhador com medalha de bons serviços, dedicação grau prata, e 14 funcionários com medalhas de bons serviços e dedicação grau cobre. A autarquia presta ainda homenagem através da atribuição de medalha de mérito municipal, grau prata e cobre, a cidadãos e entidades locais que se distinguiram na sociedade pelo seu percurso. Os Delfins marcam o momento alto das celebrações, no dia 24, pelas 10 da noite, na Praça da República, revivendo temas que têm marcado várias gerações. A Lenda de Amor Encantado, o espetáculo piromusical, a Marcha de São João, todos a caminhar sob as estrelas, os arraiais dos Santos Populares, contemplam o programa das festividades. Nos dias 20, 21, 23, 24, 27 e 28 de junho, a partir das 9 horas da noite, a Rua do Cais e o Jardim do Coreto voltam a ser palco de arraiais promovidos pela Câmara Municipal. Bailes com os grupos Gerações, Rubén Filipe, Nelson Campos, com o Rancho Folclórico de Santo Estevão, Silvino Campos, Cristiano Martins e Hélder Reis. Para além do Jardim do Coreto, correm um pouco por todo o concelho, em ambiente de festa, diversos arraiais para animar as primeiras noites de verão. Ainda na noite de São João, tem lugar no Castelo de Tavira, pelas 22h30, a encenação da Lenda de Amor Encantada pela armação do artista, seguindo-se às 23h59, na Ponte dos Descobrimentos, o espetáculo piromusical que dá as boas-vindas ao Dia da Cidade. Mais tarde, pelas 6 da manhã, realiza-se a Marcha de São João, todos a caminhar sob as estrelas, uma iniciativa do município de Tavira, dinamizado pela Casa do Povo de Santo Estevão. Neste mês de junho, celebram-se os Santos Populares, o Dia da Cidade. É tempo de manjericos, de quadras de arraiais e de ruas ornamentadas, de saltar a fogueira, de comer sardinha assada. Esta é a programação que Tavira oferece aos residentes e aos visitantes. Pode-se saber mais no site do município e também nas redes sociais. Festa de Santo António na Atalaia, em Tavira. A organização da paróquia e do agrupamento 100 do Corpo Nacional de Escutas, com a colaboração do município da União de Freguesias de Tavira. Entre 1 e 12 de junho, sempre às 9 da noite, a Trezena. Nos dias seguintes, há festa, música para dançar e grandes espetáculos. De 9 de junho, música para dançar com Arcílio Palma e o concerto com Sérgio Gonçalves. No dia 11 de junho, baile com os Toque e Som. No dia 12, baile com os Acordeonima e o grande concerto com Rafael Sousa. Já no dia 13 de junho, a partir das 11 horas da manhã, Eucaristia solene com bênção e distribuição do pão. Há depois à tarde o torneio de petanca e à noite a procissão em honra de Santo António. Há baile com Sérgio Conceição. Às 11h30 da noite, atuação do Rancho Folclórico de Santo Estevão. As entradas são livres para a festa de Santo António na Atalaia, em Tavira. Entre 1 e 12, a Trezena, e até o dia 13 de junho, baile e grandes concertos aqui na cidade. O convite da Junta de Freguesia de Luz de Tavira para que todos se juntem ao evento em prol do ambiente é a limpeza da Ria em Luz de Tavira, dia 13 de junho, na zona da Torre de Aires, a partir das 9 horas da manhã. As inscrições poder-se-ão efetuar na Junta de Freguesia de Luz de Tavira. Há oferta do kit voluntário. todos em prol do ambiente e da Ria Formosa nesta ação de limpeza em prol do ambiente em Luz de Tavira. Mercadinhos de Castro Marim, Odeleite e Azinhal decorrem mensalmente. O Mercadinho na Aldeia em Odeleite decorre no primeiro domingo de cada mês, enquanto em Castro Marim acontece no segundo sábado do mês, ao mesmo tempo que a Feira das Velharias. No Azinhal, há mercado no último domingo do mês. Primeira meia maratona de futsal da Associação 1597 de Santo Estevão acontece nos dias 11 e 12 de julho no Polidesportivo em Santo Estevão. Há bons prémios para as equipas melhor classificadas. Mais informações e inscrições contatando a Associação 1597 de Santo Estevão. Lançamento do livro Os Guardiões das Sombras, a lenda de Thor, da autoria de Carminho de Palma. A apresentação tem lugar sábado, dia 13 de junho, a partir das 5 da tarde, na Casa Museu da Misericórdia de Tavira, com entrada livre. De 9 a 13 de junho, o Centro Histórico de Serpa recebe o Festival Ibérico. A primeira edição deste Festival Ibérico de Serpa, uma celebração dos três patrimónios imateriais que unem Portugal e Espanha, o cante, o fado e o flamenco. Durante 5 dias, em 3 palcos, no Centro Histórico de Serpa, são apresentados 15 espetáculos e performances, desde a dança contemporânea à pop e ao rock, passando pela world music e, claro, muito cante, fado e flamenco. É este o Festival Ibérico de Serpa, primeira edição para este 2026. Com a organização dos Leões de Tavira, acontece a terceira meia Maratona Sebastião Palma, dias 13 e 14 de junho, no Polidesportivo de Conceição de Tavira. Bons prémios para os melhores classificados. As inscrições poder-se-ão efetuar contatando o Clube Leões de Tavira. Verão sem escaldão. É uma campanha promovida pela Associação Ecológica do Algarve, alertando para o perigo dos raios UV, aconselhando usar boné e óculos de sol, a utilização do protetor solar e o evitar das horas de maior calor. A Associação Ecológica do Algarve lembra assim que um verão deve ser sem escaldão para que cada um possa usufruir do verão em pleno. A Casa do Povo do Conselho de Olhão em Moncrapaz recebe nas tardes de domingo as matinés, sempre e a partir das 3 da tarde. Dia 14 de junho, música para dançar com Silvino Campos e atuação da Marcha Popular da Acaso. Domingo, dia 14 de junho, nono encontro de psicomotores em Santa Catarina da Fonte do Bispo. É uma organização do Grupo Motosserra. A partir das 9 horas, a concentração no Largo do Mercado. Haverá música ao vivo, lanche e almoço e brinde, além de prémios para os participantes. 34ª Maratona de Futsal Sebastião Fernandes acontece nos dias 20 e 21 de junho, no Pavilhão Municipal, em Luz de Tavira. Dias 13 e 14 de junho, Tavira acolhe as Jornadas Europeias da Arqueologia. No dia 13, a partir das 10:30 da manhã, no Núcleo Islâmico, em família, no Museu, Oficina de Estampilhas. Seguir-se-á também o Laboratório de Conservação de Restauro, com visita à conservação de materiais arqueológicos, uma visita ao Núcleo Islâmico, conversa sobre arqueologia, com o tema Arqueologia em Tavira, uma história em construção. E ainda o conheces, o comiam os nossos antepassados. Já no dia 14 de junho, a partir das 10:30 da manhã, no Núcleo Islâmico, visita orientada à exposição Tavira Islâmica. Dias 13 e 14 de junho, Jornadas Europeias da Arqueologia em Tavira. Entre 9 de junho e 7 de dezembro, o Museu Zero acolhe a exposição Lugar Depois. Dias 14 e 15 de junho, Mercado no Rio, música ao vivo e marcas locais. É uma iniciativa promovida pela Baixa de Tavira. Domingo, a partir das 2 da tarde, Campeonato Nacional de Futebol de Praia. É na Ilha de Tavira. A partir das 7 da tarde, mostra de artesanato no Jardim das Palmeiras. Sábado à tarde, oficina criativa de colagem para crianças. É no Hub Criativo da Ria Inquieta. A partir das 15 horas, um Tavira convida a pedalar, com partida na Praça da República. Às 5 da tarde, encontro com autores, lançamento do livro Encontros de Luz, uma história espiritual de Sérgio Gago. É na Biblioteca Municipal Álvaro de Campos. De novo e a partir das 7 da tarde, mostra de artesanato no Jardim das Palmeiras. Às 9 da noite, o arranque das festas de verão no Largo da República, em Luz de Tavira, com Luz Talent. esta sexta-feira. Encontro com autores, conversa com Pedro Jubilô sobre o livro Ilhas. É na Biblioteca Álvaro de Campos. Às 7 da tarde, o arranque para mais uma mostra de artesanato no Jardim das Palmeiras. Esta quarta-feira, às 7:30 da tarde, um Tavira convida a pedalar, com partida na Praça da República.
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6: Boa noite, são 5:10. Até às 7 da manhã, a continuação de uma ótima madrugada. Obrigado pela boleia que nos vai dando.

Uma vez mais a todos, muito boa noite, uma excelente madrugada. Obrigado pela sua companhia e pela sua preferência. Eu sou o Jorge Sampaio e, como sempre, vou consigo até às 7 da manhã.

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1: Vamos assim, nesta madrugada até às 7 da manhã. Continuação de uma ótima noite. Para si que está a trabalhar tal como nós, então aproveite-a da melhor forma. Bom descanso, se for caso disso.

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1: Onde quer que esteja, para si, a continuação de uma ótima madrugada, de uma ótima noite na companhia da Chilão FM. Até às 7 da manhã, como habitualmente acontece, com Jorge Sampaio.

0: Bom dia, são 6 horas.
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4: O tempo para quarta-feira, dia 10 de junho, feriado nacional. O IPMA prevê céu pouco nublado ou limpo, vento fraco a moderado do quadrante norte, sendo por vezes forte, com rajadas até 65 km/h no litoral oeste e nas terras altas, e superando sudoeste na costa sul do Algarve durante a tarde. Prevê subida da temperatura máxima, exceto no Sotavento Algarvio, onde se prevê uma descida. O mar na costa sul, com ondas de sudoeste inferiores a 1 metro. A temperatura da água do mar ronda entre os 17 e os 18 graus. Para Tavira, a temperatura máxima prevista aponta para 31 graus.
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4: Aproximam-se as festas da cidade de Tavira. Nas festividades, o grupo escolhido para animar a noite do Dia da Cidade são os Delfins. O certo é que entre 20 e 28 de junho, os Santos Populares e o Dia da Cidade trazem música, tradição e alegria ao concelho de Tavira. Com certeza que no 24 de junho, Dia da Cidade, as comemorações decorrem pela manhã com o hastear das bandeiras, a sessão solene de homenagem a funcionários e cidadãos e entidades que se destacaram pelo seu contributo à comunidade. À noite, a festividade ganha outro ritmo, com a Praça da República a receber, a partir das 22 horas, os Delfins para o concerto na Praça da República. A banda de êxitos dos anos 90 e 80 traz grandes êxitos à cidade de Tavira, daqueles que muita gente ainda sabe cantarolar. Na noite de São João, a encenação da Lenda da Moura Encantada acontece no Castelo de Tavira, será às 22h30. Logo de seguida, o espetáculo Piro Musical, às 23h59, na Ponte dos Descobrimentos. Já às 6 da manhã, realiza-se a Marcha de São João, o Todos a Caminhar sob as Estrelas. E porque a tradição continua, os Arraiais Populares animam a Rua do Cais, o Jardim do Coreto, nos dias 20, 21, 23, 24, 27 e 28 de junho, com muita música e convívio no concelho de Tavira. São estas as celebrações do Dia da Cidade e dos Santos Populares celebrados no concelho de Tavira. Este fim de semana acontece uma limpeza da ria em prol do ambiente. O executivo da Junta de Freguesia de Luz de Tavira convida todos aqueles que se queiram associar para uma ação de limpeza em prol do ambiente e da Ria Formosa. Vamos saber mais sobre o convite que é feito o executivo da Junta de Freguesia de Luz de Tavira neste trabalho de Francisco Grilo.
5: A Junta de Freguesia de Luz de Tavira promove no dia 13 de junho, ou seja, este sábado, a partir das 9 da manhã, uma iniciativa de limpeza na zona envolvente a Torre Teiros, junto à Ria Formosa. A iniciativa tem como principal objetivo não só unir a comunidade, mas também promover uma medida que une o ambiente e garantir que a Junta de Freguesia de Luz de Tavira tenha uma zona ainda mais limpa. Falámos com o presidente da Junta de Freguesia de Luz de Tavira, João Mendonça, em relação a esta iniciativa, as inscrições, como se podem efetuar e até quando, e também o principal objetivo da mesma.
6: Sim, é verdade. É uma zona muito importante, uma zona emblemática da Luz de Tavira, com grande importância também para todo o concelho. É uma zona marítima, não temos propriamente uma praia ali, mas temos toda uma zona da Ria Formosa a cuidar. Felizmente esta iniciativa tem tido algum sucesso ao longo dos anos, e penso que poderemos até inclusivamente, se esperamos, ter participantes suficientes para estender essa limpeza não só à Ria, mas um pouco até mais acima.
5: O presidente da Junta de Freguesia de Luz de Tavira, João Mendonça, afirma que as inscrições têm corrido bem, com algumas participações até de pessoas fora da Freguesia de Luz de Tavira.
6: Sim, exatamente, é isso que se espera, que a comunidade também possa contribuir um pouco, porque toda esta área não é da A, B ou C, é de todos nós. Portanto, felizmente temos aqui algumas inscrições até de pessoas fora da freguesia, o que é muito, muito bom. E, portanto, o objetivo é que façamos um bocadinho para que todos possamos ter usufruir de um ambiente um bocadinho melhor.
5: As inscrições para esta iniciativa estão abertas até ao final de quarta-feira, mas João Mendonça, presidente da Junta de Freguesia de Luz de Tavira, afirma que as pessoas poderão continuar a se inscrever e até incentiva ao mesmo, e também poderão aparecer no próprio dia para poder ajudar nesta limpeza de ria, e também será oferecido kits de voluntário para efetuar esta limpeza.
6: Assim o esperamos. Efetivamente as pessoas podem se inscrever até ao final de quarta-feira, mas se não conseguirem até quarta-feira, que continuem a inscrever-se, porque vamos continuar a aceitar, não haverá problema com isso. Porventura alguém decidir à última da hora e pensar, ai, não vou porque não me inscrevi, não, pelo contrário, apareça, será sempre bem-vindo, e pronto, e que não haverá problema com isso também. Cada voluntário terá um pequeno kit com um saquinho, com um chapéu, com um pequeno snackzinho. Vamos procurar, e efetivamente o calor é uma preocupação. Por isso é que começamos cedo e também não pensamos acabar muito tarde, vamos acabar também cedo, mas temos essa preocupação do calor, portanto vamos estar sempre a proporcionar águas às pessoas para que toda a gente se sinta bem e tudo corra pelo melhor.
5: João Mendonça, presidente da Junta de Freguesia de Luz de Tavira, em relação a esta iniciativa de limpeza de ria, que será no dia 13 de junho, a partir das 9 da manhã, na zona da Torre de Aires. E João Mendonça deixa então o convite para as pessoas poderem se inscrever, podendo até chegar ao local no próprio dia para ajudar nesta limpeza, uma iniciativa que pretende unir a comunidade, mas também contribuir um pouco para um mundo melhor.
4: O ambiente melhor, se todos contribuírem um pouco, é o que se pretende com esta campanha Limpeza da Ria, no fim de semana, em Luz de Tavira.
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4: Relativamente a estes dias, agora de seguida vamos falar-lhe de que a Tavira Verde já tem programado para o dia 11 de junho, precisamente para quinta-feira, duas interrupções programadas de abastecimento de água. Diz a Tavira Verde que, sim, quinta-feira vai ter uma interrupção programada de abastecimento de água entre as 14 e as 18 horas na freguesia de Luz Tavira, no sítio da Arroteia, para instalação de válvula de segurança em ramal, afetando o caminho do Salomé, o bairro dos Pescadores, a Arroteia de Baixo e o caminho municipal 1334. Também esta mesma quinta-feira, 11 de junho, a Tavira Verde procede a uma outra interrupção programada de abastecimento de água na freguesia de Luz de Tavira. É no sítio do Rato, afetando o caminho municipal 1343. Isto entre as 14 e as 18 horas para colocação de válvula de seccionamento em ramal. Lembra a Tavira Verde que para mais informações e consulta detalhada do mapa das zonas afetadas, devem os interessados visitar o website da Tavira Verde na secção de alertas e comunicados.
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13: Bom dia, são 6 horas e 11 minutos. A continuação de uma ótima noite, de uma ótima madrugada. Obrigado pela sua companhia aí desse lado. Vamos consigo até às 7 da manhã.

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Bom dia, são 6 horas e 28 minutos. Até às 7 da manhã, a continuação de uma ótima madrugada. Obrigado pela boleia que nos vai dando.

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1: Obrigado pela sua companhia e pela sua preferência. Continuação de uma ótima madrugada, de uma ótima noite na companhia da Gilão FM. Até às 7 da manhã, como habitualmente acontece, com Jorge Sampaio.

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1: Obrigado pela sua companhia e pela sua preferência. Espero que esteja a gostar da nossa escolha musical. Eu sou o Jorge Sampaio e, como sempre, vou consigo até às 7 da manhã.

0: Bom dia, são 7 horas.
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3: O tempo para quarta-feira, dia 10 de junho, feriado nacional. O IPMA prevê céu pouco nublado ou limpo, vento fraco a moderado do quadrante norte, sendo por vezes forte, com rajadas até 65 km/h no litoral oeste e nas terras altas, e superando sudoeste na costa sul do Algarve durante a tarde. Prevê subida da temperatura máxima, exceto no Sotavento Algarvio, onde se prevê uma descida. O mar na costa sul, com ondas de sudoeste inferiores a 1 metro. A temperatura da água do mar ronda entre os 17 e os 18 graus. Para Tavira, a temperatura máxima prevista aponta para 31 graus.
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3: Tavira assinala mais um dia da cidade. Dia 24 de junho, o município de Tavira assinala mais um dia da cidade, que inclui a atribuição de medalhas de bons serviços e dedicação aos funcionários com 20 e 30 anos de serviço e de mérito municipal, assim como o concerto da banda pop-rock portuguesa Delfins. As comemorações integram o hastear das bandeiras de manhã nos Passos do Conselho, seguido da sessão solene pelas 11 horas no Teatro Municipal António Pinheiro. A cerimónia contempla a distinção de um trabalhador com medalha de bons serviços, dedicação grau prata, e 14 funcionários com medalhas de bons serviços e dedicação grau cobre. A autarquia presta ainda homenagem através da atribuição de medalha de mérito municipal, grau prata e cobre, a cidadãos e entidades locais que se distinguiram na sociedade pelo seu percurso. Os Delfins marcam o momento alto das celebrações, no dia 24, pelas 10 da noite, na Praça da República, revivendo temas que têm marcado várias gerações. A Lenda de Amor Encantado, o espetáculo piromusical, a Marcha de São João, todos a caminhar sob as estrelas, os arraiais dos Santos Populares, contemplam o programa das festividades. Nos dias 20, 21, 23, 24, 27 e 28 de junho, a partir das 9 horas da noite, a Rua do Cais e o Jardim do Coreto voltam a ser palco de arraiais promovidos pela Câmara Municipal. Bailes com os grupos Gerações, Rubén Filipe, Nelson Campos, com o Rancho Folclórico de Santo Estevão, Silvino Campos, Cristiano Martins e Hélder Reis. Para além do Jardim do Coreto, correm um pouco por todo o concelho, em ambiente de festa diversos arraiais para animar as primeiras noites de verão. Ainda na noite de São João, tem lugar no Castelo de Tavira, pelas 22h30, a encenação da Lenda de Amor Encantada pela armação do artista, seguindo-se às 23h59, na Ponte dos Descobrimentos, o espetáculo piromusical que dá as boas-vindas ao Dia da Cidade. Mais tarde, pelas 6 da manhã, realiza-se a Marcha de São João, todos a caminhar sob as estrelas, uma iniciativa do município de Tavira, dinamizado pela Casa do Povo de Santo Estevão. Neste mês de junho, celebram-se os Santos Populares, o Dia da Cidade. É tempo de manjericos, de quadras de arraiais e de ruas ornamentadas, de saltar a fogueira, de comer sardinha assada. Esta é a programação que Tavira oferece aos residentes e aos visitantes. Pode-se saber mais no site do município e também nas redes sociais. Festa de Santo António na Atalaia, em Tavira, organização da paróquia e do agrupamento SEM do Corpo Nacional de Escutas, com a colaboração do município da União de Freguesias de Tavira. Entre 1 e 12 de junho, sempre às 9 da noite, a Trezena. Nos dias seguintes, há festa, música para dançar e grandes espetáculos. Dia 9 de junho, música para dançar com Arcílio Palma e o concerto com Sérgio Gonçalves. No dia 11 de junho, baile com os Toque e Som. No dia 12, baile com os Acordeonima e o grande concerto com Rafael Sousa. Já no dia 13 de junho, a partir das 11 horas da manhã, Eucaristia Solene, com bênção e distribuição do pão. Há depois à tarde o torneio de petanca e à noite a procissão em honra de Santo António. Há baile com Sérgio Conceição. Às 11h30 da noite, atuação do Rancho Folclórico de Santo Estevão. As entradas são livres para a festa de Santo António na Atalaia, em Tavira. Entre 1 e 12, a trezena, e até o dia 13 de junho, baile e grandes concertos aqui na cidade. O convite da Junta de Freguesia de Luz de Tavira para que todos se juntem ao evento em prol do ambiente é a limpeza da Ria em Luz de Tavira, dia 13 de junho, na zona da Torre d'Aires, a partir das 9 horas da manhã. As inscrições poder-se-ão efetuar na Junta de Freguesia de Luz de Tavira, à oferta do kit voluntário. Todos em prol do ambiente e da Ria Formosa, nesta ação de limpeza em prol do ambiente em Luz de Tavira. Mercadinhos de Castro de Marim, Odeleite e Azinhal decorrem mensalmente. O Mercadinho na Aldeia em Odeleite decorre no primeiro domingo de cada mês, enquanto em Castro de Marim acontece no segundo sábado do mês, ao mesmo tempo que a Feira das Velharias. No Azinhal, há mercado no último domingo do mês. Primeira meia maratona de futsal da Associação 1597 de Santo Estevão acontece nos dias 11 e 12 de julho no Polidesportivo em Santo Estevão. Há bons prémios para as equipas melhor classificadas. Mais informações e inscrições contatando a Associação 1597 de Santo Estevão. Lançamento do livro Os Guardiões das Sombras, a lenda de Thor, da autoria de Carminho de Palma. A apresentação tem lugar sábado, dia 13 de junho, a partir das 5 da tarde, na Casa Museu da Misericórdia de Tavira, com entrada livre. De 9 a 13 de junho, o Centro Histórico de Serpa recebe o Festival Ibérico. A primeira edição deste Festival Ibérico de Serpa, uma celebração dos três patrimónios imateriais que unem Portugal e Espanha, o cante, o fado e o flamenco. Durante 5 dias, em 3 palcos, no Centro Histórico de Serpa, são apresentados 15 espetáculos e performances, desde a dança contemporânea à pop e ao rock, passando pela world music e, claro, muito cante, fado e flamenco. É este o Festival Ibérico de Serpa, primeira edição para este 2026. Com a organização dos Leões de Tavira, acontece a terceira meia Maratona Sebastião Palma, dias 13 e 14 de junho, no Polidesportivo de Conceição de Tavira. Bons prémios para os melhores classificados. As inscrições poder-se-ão efetuar contatando o Clube Leões de Tavira. Verão sem escaldão. É uma campanha promovida pela Associação Ecológica do Algarve, alertando para o perigo dos raios UV, aconselhando a usar boné e óculos de sol, a utilização do protetor solar e o evitar das horas de maior calor. A Associação Ecológica do Algarve lembra assim que um verão deve ser sem escaldão para que cada um possa usufruir do verão em pleno. A Casa do Povo do Conselho de Olhão em Moncrapaz recebe nas tardes de domingo as matinés, sempre e a partir das 3 da tarde. Dia 14 de junho, música para dançar com Silvino Campos e atuação da Marcha Popular da Acaso. Domingo, dia 14 de junho, nono encontro de ciclomotores em Santa Catarina da Fonte do Bispo. É uma organização do Grupo Motosserra. A partir das 9 horas, a concentração no Largo do Mercado. Haverá música ao vivo, lanche e almoço e brinde, além de prémios para os participantes. 34ª Maratona de Futsal Sebastião Fernandes acontece nos dias 20 e 21 de junho, no Pavilhão Municipal, em Luz de Tavira. Dias 13 e 14 de junho, Tavira acolhe as Jornadas Europeias da Arqueologia. No dia 13, a partir das 10h30 da manhã, no Núcleo Islâmico, em família, no Museu, Oficina de Estampilhas. Seguir-se-á também o Laboratório de Conservação de Restauro, com visita à conservação de materiais arqueológicos, uma visita ao Núcleo Islâmico, conversa sobre arqueologia, com o tema Arqueologia em Tavira, uma história em construção. E ainda o conheces, o comiam os nossos antepassados. Já no dia 14 de junho, a partir das 10h30 da manhã, no Núcleo Islâmico, visita orientada à exposição Tavira Islâmica. Dias 13 e 14 de junho, Jornadas Europeias da Arqueologia em Tavira. Entre 9 de junho e 7 de dezembro, o Museu Zero acolhe a exposição Lugar Depois. Desde 14 e 15 de junho, Mercado no Rio, Música ao Vivo e Marcas Locais. É uma iniciativa promovida pela Baixa de Tavira. Domingo, a partir das 2 da tarde, Campeonato Nacional de Futebol de Praia. É na Ilha de Tavira. A partir das 7 da tarde, mostra de artesanato no Jardim das Palmeiras. Sábado à tarde, oficina criativa de colagem para crianças. É no Up Criativo da Ria Inquieta. A partir das 15 horas, um Tavira convida a pedalar, com partida na Praça da República. Às 5 da tarde, encontro com autores, lançamento do livro Encontros de Luz, uma história espiritual de Sérgio Gago. É na Biblioteca Municipal Álvaro de Campos. De novo, e a partir das 7 da tarde, mostra de artesanato no Jardim das Palmeiras. Às 9 da noite, o arranque das festas de verão no Largo da República, em Luz de Tavira, com Luz Talent. Esta sexta-feira, encontro com autores, conversa com Pedro Jubilô sobre o livro Ilhas. É na Biblioteca Álvaro de Campos. Às 7 da tarde, o arranque para mais uma mostra de artesanato no Jardim das Palmeiras. Esta quarta-feira, às 7h30 da tarde, um Tavira convida a pedalar, com partida na Praça da República.
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12: São 7 horas e 13 minutos. Tenha uma ótima quarta-feira.

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10: São 7 horas e 33 minutos. A continuação de um ótimo dia com a Rádio Gilão.

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0: Bom dia, são 8 horas.
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3: O tempo para quarta-feira, dia 10 de junho, feriado nacional. O IPMA prevê céu pouco nublado ou limpo, vento fraco a moderado do quadrante norte, sendo por vezes forte, com rajadas até 65 km/h no litoral oeste e nas terras altas, e superando sudoeste na costa sul do Algarve durante a tarde. Prevê subida da temperatura máxima, exceto no Sotavento Algarvio, onde se prevê uma descida. O mar na costa sul, com ondas de sudoeste inferiores a 1 metro. A temperatura da água do mar ronda entre os 17 e os 18 graus. Para Tavira, a temperatura máxima prevista aponta para 31 graus.
1: Já a seguir, as notícias.
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3: Aproximam-se as festas da cidade de Tavira. Nas festividades, o grupo escolhido para animar a noite do dia da cidade são os Delfins. O certo é que entre 20 e 28 de junho, os Santos Populares e o dia da cidade trazem música, tradição e alegria ao concelho de Tavira. Com certeza que no 24 de junho, dia da cidade, as comemorações decorrem pela manhã com o hastear das bandeiras, a sessão solene de homenagem a funcionários e cidadãos e entidades que se destacaram pelo seu contributo à comunidade. À noite, a festividade ganha outro ritmo, com a Praça da República a receber, a partir das 22 horas, os Delfins para o concerto na Praça da República. A banda de êxitos dos anos 90 e 80 traz grandes êxitos à cidade de Tavira, daqueles que muita gente ainda sabe cantarolar. Na noite de São João, a encenação da Lenda de Amor Encantada acontece no Castelo de Tavira, será às 22h30. Logo de seguida, o espetáculo piromusical, às 23h59, na Ponte dos Descobrimentos. Já às 6 da manhã, realiza-se a Marcha de São João, o Todos a Caminhar sob as Estrelas. E porque a tradição continua, os arraiais populares animam a Rua do Cais, o Jardim do Coreto, nos dias 20, 21, 23, 24, 27 e 28 de junho, com muita música e convívio no concelho de Tavira. São estas as celebrações do Dia da Cidade e dos Santos Populares celebrados no concelho de Tavira. Este fim de semana acontece uma limpeza da ria em prol do ambiente. O executivo da Junta de Freguesia de Luz de Tavira convida todos aqueles que se queiram associar para uma ação de limpeza em prol do ambiente e da Ria Formosa. Vamos saber mais sobre o convite que é feito o executivo da Junta de Freguesia de Luz de Tavira neste trabalho de Francisco Grilo.
4: A Junta de Freguesia de Luz de Tavira promove no dia 13 de junho, ou seja, este sábado, a partir das 9 da manhã, uma iniciativa de limpeza na zona envolvente a Torre Teiros, junto à Ria Formosa. A iniciativa tem como principal objetivo não só unir a comunidade, mas também promover uma medida que une o ambiente e garantir que a Junta de Freguesia de Luz de Tavira tenha uma zona ainda mais limpa. Falámos com o presidente da Junta de Freguesia de Luz de Tavira, João Mendonça, em relação a esta iniciativa, as inscrições, como se podem efetuar e até quando, e também o principal objetivo da mesma.
5: Sim, é verdade, é uma zona muito importante, é uma zona emblemática da Luz de Tavira, com grande importância também para todo o concelho. É uma zona marítima, não temos propriamente uma praia ali, mas temos toda uma zona da Ria Formosa a cuidar. Felizmente esta iniciativa tem tido algum sucesso ao longo dos anos, e penso que poderemos até inclusivamente, se esperamos, ter participantes suficientes para estender essa limpeza não só à ria, mas um pouco até mais acima.
4: O presidente da Junta de Freguesia de Luz de Tavira, João Mendonça, afirma que as inscrições têm corrido bem, com algumas participações até de pessoas fora da Freguesia de Luz de Tavira.
5: Sim, exatamente, é isso que se espera, que a comunidade também possa contribuir um pouco, porque toda esta área não é da A, B ou C, é de todos nós. Portanto, felizmente temos aqui algumas inscrições até de pessoas fora da freguesia, o que é muito, muito bom. E, portanto, o objetivo é que fazemos um bocadinho para que todos possamos ter usufruir de um ambiente um bocadinho melhor.
4: As inscrições para esta iniciativa estão abertas até ao final de quarta-feira, mas João Mendonça, presidente da Junta de Freguesia de Bus de Tavira, afirma que as pessoas poderão continuar a se inscrever e até incentiva ao mesmo, e também poderão aparecer no próprio dia para poder ajudar nesta limpeza de ria, e também será oferecido kits de voluntário para efetuar esta limpeza.
5: Assim o esperamos. Efetivamente as pessoas podem se inscrever até ao final de quarta-feira, mas se não conseguirem até quarta-feira, que continuem a inscrever-se, porque vamos continuar a aceitar, não haverá problema com isso. Se porventura alguém decidir à última da hora e pensar, ai, não vou porque não me inscrevi, não, pelo contrário, apareça, será sempre bem-vindo. E pronto, e que não haverá problema com isso também. Cada voluntário terá um pequeno kit com um saquinho, com um chapéu, com um pequeno snackzinho. Vamos procurar, e efetivamente o calor é uma preocupação, por isso é que começamos cedo e também não pensamos acabar muito tarde, vamos acabar também cedo, mas temos essa preocupação do calor, portanto vamos estar sempre a proporcionar águas às pessoas para que toda a gente se sinta bem e tudo corra pelo melhor.
4: João Mendonça, presidente da Junta de Freguesia de Bus de Tavira, em relação a esta iniciativa de limpeza de ria, que será no dia 13 de junho, a partir das 9 da manhã, na zona da Torre de Aires. E João Mendonça deixa então o convite para as pessoas poderem se inscrever, podendo até chegar ao local no próprio dia para ajudar nesta limpeza, uma iniciativa que pretende unir a comunidade, mas também contribuir um pouco para um mundo melhor.
6: Um ambiente melhor, se todos contribuírem um pouco, é o que se pretende com esta campanha Limpeza da Ria, no fim de semana, em Luz de Tavira.
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6: Relativamente a estes dias, agora de seguida vamos falar-lhe de que a Tavira Verde já tem programado para o dia 11 de junho, precisamente para quinta-feira, duas interrupções programadas de abastecimento de água. Diz a Tavira Verde que, sim, quinta-feira vai ter uma interrupção programada de abastecimento de água entre as 14 e as 18 horas na freguesia de Luz Tavira, no sítio da Arroteia, para instalação de válvula de segurança em ramal, afetando o caminho do Salomé, o bairro dos Pescadores, a Arroteia de Baixo e o caminho municipal 1334. Também esta mesma quinta-feira, 11 de junho, a Tavira Verde procede a uma outra interrupção programada de abastecimento de água na freguesia de Luz de Tavira. É no sítio do Rato, afetando o caminho municipal 1343. Isto entre as 14 e as 18 horas para colocação de válvula de seccionamento em ramal. Lembra a Tavira Verde que, para mais informações e consulta detalhada do mapa das zonas afetadas, devem os interessados visitar o website da Tavira Verde na secção de alertas e comunicados.
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1: Semana mais, o apontamento semanal de Beatriz Grilo, ela que é licenciada em desporto e semanalmente partilha aqui connosco sugestões, dicas, informações úteis para a nossa saúde.
2: Sempre.
1: Bem-vinda.
2: Obrigada.
1: Cá estamos para que possamos atualizar-nos junto de quem nos ouve lá em casa ou no trabalho ou até... Quem vai de carro, não é?
2: Normalmente acho que é sempre quase de carro que acabam por...
1: Há muita gente que está no trabalho e que sintoniza, outras pessoas que estão em casa e que nos escolhem como companhia, que fazem muitíssimo bem.
2: Sim, sim.
1: Somos boas companhias. Olha, e para hoje, qual é o tema?
2: Ok, a semana passada então tivemos o nosso Dia da Criança e como o dia assim celebrou, eu gosto sempre de ir apanhando algumas...

0: se mexem tão bem como nós nos nossos
1: como há uns anos,
0: de,
1: não é?
0: De crianças.
1: E, e os pais estão atentos a isso também?
0: Às vezes, uhum, também, pode vir daí. Então, pronto, vamos falar um pouco sobre o exercício físico e as crianças. Talvez, se calhar, seja um tema que acabe por preocupar muitos pais, se calhar principalmente, mas também professores e mesmo em questões de treinadores, né? Quem acaba então por trabalhar com as crianças numa modalidade específica. Será que afinal as nossas crianças portuguesas estão ou não a mexer-se o suficiente com base nas recomendações? É só a gente se calhar pôr-se um pouco atrás nos anos e tentar nos comparar às nossas infâncias. Eu acho que ainda apanhei assim uma infância boa, posso queixar, dava de bicicleta para aí, para aí, para além,
1: e bicicleta para trás, para
0: frente e vai,
1: esse tipo de coisas. Agora já menos, não é?
0: Agora já. Basta se calhar prestarmos um pouco atenção na rua, se a gente deixar um bocadinho os telemóveis, porque hoje vê-se sim, as pessoas estão na rua, mas estão olhando para baixo, para, sim, o ecrã. Se a pessoa prestar um bocadinho de atenção, será que se vê tantas crianças na rua como antigamente?
1: Aos fins de tarde.
0: Aos fins de tarde. Agora já se vai vendo com o calorzinho, mas sim, será...
1: Mas os pais recolhem os miúdos todos e...
0: Será que era como antigamente mesmo? Às vezes, a finais de tarde, aí um friozinho escuro a bater o dente e ainda estava os miúdos ali com a bola, pronto, basta só a gente tentar comparar um bocadinho há uns anos atrás e agora, e acho que a resposta é um pouco óbvia. Isto é um tema que, de certeza, que se calhar muitos pais falam e que se ouve bastante nas redes sociais, e os miúdos e atividade física
1: e a chamada de atenção dos vários profissionais da saúde ou desporto, como é o
0: certeza,
1: teu caso,
0: não,
1: e bem,
0: isto é, e bem. É só mais uma pessoa a alertar e dar um empurrãozinho de, se calhar, um abre-olhos, quem depois, claro, não presta atenção nestes aspectos. Será que realmente as crianças estão-se a mexer como deviam? Não. Não. Pronto, em termos de recomendações, crianças entre os 5 e os 17 anos, já assim adolescentes, é recomendado praticarem 60 minutos de atividade física diária com uma intensidade moderada a vigorosa, ou seja, uma coisa que puxe por eles, que seja realmente ali desafiante. E isto podem ser várias atividades. Quando nós pensamos em exercício físico, ai, mas os meninos têm de ir, sim, vá, nestas idades mais avançadas, os ginásios, e têm de fazer os pesos, como se fala tanto, e vocês aí dos apontamentos da rádio só falam do ginásio e dos pesos, não tem nada a ver. É recomendado, sim, fazerem fortalecimento muscular, e isto acaba depois por trazer vários benefícios, já lá vamos, mas nós temos de focar um pouco mais nas atividades que incluam principalmente jogos. As crianças têm de ser desenvolvidas também nesse aspecto de brincadeira. Muitos deles querem brincadeira. Eles já são forçados a estar ali sentados na sua cadeirinha, na salinha de aula, a fazer as contas, o escrever, o ler, o... Pronto, faz parte do processo, e sem isso nós não desenvolvemos as capacidades normais do saber ler, escrever e fazer contas, mas a maior parte das crianças novinhas, eles veem isso um pouco forçado, e faz parte. Quem é que nunca foi para a escola de arrasto porque tem de ser? E nós, para estimularmos a prática de exercício físico nas crianças, tem de ser uma questão lúdica. Joguinhos, os jogos tradicionais, são coisas que acabam também por obrigar a criança a desenvolver componentes, a gente chama-lhes motricidade grossa e motricidade fina, que é a capacidade da pessoa, da criança, se mover em termos de grandes grupos musculares, subir os braços, saltar, rodopiar, saltar com o rodopio, que isto são coisas assim complexas, e depois ter aquela destreza toda das pequenas coisinhas, o passar assim a mão delicadamente, e isso acaba-se por trabalhar com exercício físico, com questão de jogos lúdicos, às vezes o mandar ali o arco e acertar no pino, jogo da macaca,
1: parecem coisas simples, mas são tão importantes.
0: Mas a criança saber distinguir se tem de lançar com mais força, se tem de lançar com menos força, será que o objeto está ali mais perto, e isso acaba-se por trabalhar, e é muito mais intuitivo em questão dos jogos do que estar a forçar ali a criança, e agora faz isto, e tem de ser assim, não, deixá-la curtir com regras dos joguinhos. Exercícios físicos de resistência, ou seja, realmente com peso do corpo, saltos com peso do corpo, os ditos dos agachamentos, flexões não é só no militar, não é só no,
1: pois,
0: ginásio.
1: Aí está.
0: Por ali as crianças, vá, agora vamos saltar no chão e vamos bater com o peito no chão e fazer força com os braços.
1: Em jeito de brincadeira, mas...
0: Em jeito de brincadeira, mas pôr ali a questão dos exercícios.
1: Aquela do quem consegue fazer mais e não sei o
0: que. Quem faz, está ali um bocadinho ali
1: dar assim.
0: Cansados, né? Mas estão ali a tentar. E isso é, então, a prática de exercício físico que nós temos de incluir nos nossos jovens, nas nossas crianças, e depois com as dinâmicas todas de brincadeira e circuitos, conseguirmos então pôr as intensidades que é assim recomendado, moderada, vigorosa, assim mais intenso. E isto acaba por não só ajudar na questão do desenvolvimento motor, como estava a dizer, a capacidade da criança saber se mexer como deve. O corpo foi feito para saltar, foi feito para saltar com as pernas afastadas.

0: saltar à corda, por exemplo. Que se calhar as crianças hoje em dia, se não forem estimuladas ali em certa altura, pegam na corda, o que é que eu faço com isto?
1: O que nós achamos simples de andar de bicicleta, grande
0: O andar
1: parte
0: de
1: não sabe.
0: bicicleta,
1: Não
0: por
1: sabem.
0: exemplo, não sabe pôr a perna para passar a perna para o lado da bicicleta e sentar-se e manter o equilíbrio, porque se calhar não foi
1: Claro,
0: puxado para
1: sim.
0: isso, para esse desenvolvimento. Mas pronto, também na questão da saúde óssea, trabalhos com saltos e impactos, acaba por desenvolver a questão óssea e ajuda no fortalecimento e no mesmo próprio crescimento das crianças. Menor risco de sobrepeso, isto é bastante importante. A questão de, pronto, há muita percentagem de jovens portugueses que apresentam sobrepeso, o peso que deveriam estar dentro. E apenas só 9%, eu gosto de trazer sempre estes dados, apenas 9% dos nossos jovens em Portugal é que acabam por seguir estas recomendações. Ou seja, um
1: Pois.
0: minutinho por dia, todos, um minutinho, uma hora por dia, todos os dias da semana. 9% é muito baixo. Por isso, claramente, pois, se as crianças, os nossos jovens não se mexem, pois se calhar predisposições para virem
1: Claro.
0: a ter excesso de peso é muito grande. Por isso, mais uma vez, pois a prática de exercício físico apresenta menor risco quem pratica de sobrepeso, ou seja, estar acima do peso para a idade e para a altura que assim tenham. Melhor desempenho e desenvolvimento na parte escolar. Também já se vem estudando, e acho que já falei aqui nos apontamentos, pessoas fisicamente ativas em termos de capacidade de memória, raciocínio e absorção de informação é muito maior para as pessoas que
1: Aprendem
0: se
1: melhor, não
0: mexem,
1: é? Sim.
0: exatamente. E crianças então, que ainda estão naquela altura da plasticidade toda de memória, acaba por ajudar nesse aspecto. E hoje em dia fala-se tanto na saúde mental e na ansiedade e predisposições para depressão, e os jovens então, nós temos visto números assustadores de crianças com já graus, com grandes graus de ansiedade e quadros depressivos, e depois ouve-se muitas histórias também que às vezes acabam por levar um pouco os jovens a momentos fatais, porque não conseguem lidar com certas situações, e a prática de exercício físico, por toda a prática, movimentos, acaba por aumentar as nossas hormonas de bem-estar, sensação de autoestima, e isto também acaba por ser muito social, principalmente nos jovens, né? Irem para um grupo de praticarem atividade física e exercício físico em contextos sociais com outras crianças, acabam também por desenvolver esse contexto de sentirem-se incluídos, o conversarem, o socializar, e então já há menos predisposição de haver então uma sensação de isolamento social, a criança está sozinha, sinto-me sozinho, e é uma bola de neve toda. Por isso, a prática de exercício físico ajuda também nesse aspecto, e por isso, se calhar estes números, e vim buscar outro número também, que a maior parte dos nossos jovens passam 65% do seu tempo diário em sedentarismo, ou seja, que não têm a prática de exercício físico. Em 100%, um dia 65 é muito mais metade. E nós, não é uma questão de julgamento, porque nós também temos de ver como é que é a rotina diária de uma criança, né? Passa a maior parte do dia na escola e depois tem os seus TPCs para fazer. Se calhar depois vem cansado da escola, e o que é que apetece? Como
1: Pois.
0: qualquer adulto, que a gente também está nesse aspecto, o que é que apetece fazer
1: Ah, é o
0: quando
1: que
0: nós estamos, ai, estou cansado mentalmente?
1: coloco o dedo.
0: Passa o dedo no telemóvel e estamos ali a
1: Fica
0: receber
1: disposto, pois.
0: conteúdo que não nos traz benefícios nenhuns, e passam, se
1: Sim.
0: calhar, horas.
1: Sim.
0: Realmente poderiam bater estes números e estas recomendações que a Organização
1: Geral de
0: Mundial
1: Saúde,
0: da
1: não é?
0: Saúde
1: Isso, sim.
0: diz, né, uma horinha por dia de atividade física. Às jovens passam ali horas, 2 horas e meia, 3, passa o dedo, e nós já realmente nós estamos muito estimulados. Tanta coisa, né? Toda a informação, escola, vai aqui. Hoje em dia o mundo é agitado e as pessoas andam agitadas, e as crianças também. Mas também vem pela parte do conteúdo digital, que estão ali horas e horas e horas e horas. Vem o Reel, como se diz no
1: Sim.
0: Instagram, 3 segundos já passa o dedo. 3 segundos já passa o dedo. E se a gente for até ver, e a própria aplicação do Instagram diz, quantas horas passou então hoje nesta rede social? 2 horas e meia, 3
1: Mas
0: horas.
1: isso.
0: Não daria, se calhar, para tentar puxar um bocadinho a criança em vez de chegar no final do dia. Muitas crianças já praticam os seus desportos, não é? Todos os dias, e isso. Mas em vez de deixarmos logo ali a questão do tabletzinho, o telemóvel, o computador, se calhar uma hora logo depois da escola, de uma atividade física, tentar puxá-lo para um desporto,
1: Sim.
0: ou olha, vamos lá fora, vamos correr, ou
1: Até que
0: olha, pega na
1: amigos.
0: bicicleta, vamos, uma horinha.
1: Sim,
0: Em
1: tá,
0: vez de
1: passei.
0: ficar logo ali no dedo, isso já pode fazer diferença e pode então aumentar muito esta percentagem de jovens então que acabam por cumprir as recomendações da prática de exercício físico. Por isso, pronto, Isto para dizer, sim, as crianças têm de ser estimuladas. Hoje em dia é muito complicado, porque é normal, qualquer pessoa gosta de estar num confortozinho, sentadinho de secretária, no sofá, com o telemóvel, ver as suas séries. É normal, até nós adultos.
1: Mas há momentos para tudo.
0: Mas nós já é mais difícil de moldar. Sim, já sim, temos sim. resistência, não, já mas temos há, às vezes escolha.
1: Um sim, se for um pequeno momento, fim de dia para relaxar, ok. Mas
0: é tudo um equilíbrio. Sim, é tudo um equilíbrio. Por isso, acho que devemos estimular, se calhar, um bocadinho mais as nossas crianças, a puxá-las um pouco para a prática de exercício físico. Hoje em dia não falta desportos. Ai, mas o meu filho não gosta de futebol. Filho, não precisa de ser um Cristiano Ronaldo. Há pessoas que às vezes forçam ali uma modalidade. Vamos tentar a natação. Ah, eu não gosto. Vamos tentar dança. Vamos tentar isto. Há inúmeras formas que nós podemos pôr uma criança fisicamente ativa que não seja só naquelas modalidades base, o futebol, dança, natação. Deixem a criança experienciar. Não gosta. É realmente por gosto ou às vezes também acontece criança, ai, não quero ir. Para tentar ficar em casa depois nas redes sociais. Nós também temos de tentar perceber se é realmente algum gosto da criança ou não. E depois também hoje em dia há, para além destes desportos, há outras atividades que nós podemos colocar as nossas crianças. Não vamos mais longe. Estamos a chegar no verão, à TL, campos de férias. Há muitos campos de férias que acabam por fazer então circuitos ao ar livre. Vamos trepar uma árvore e depois tem um colchão ali no chão, eles trepam a árvore, caem, mandam-se. Ei, que fixe! Mas estão ali subindo a árvore, parte do fortalecimento muscular, força dos bracinhos para subir e das pernas. Vamos empurrar um pneu, mais uma coisa, força dos braços. Esse tipo de atividades é que têm de ser estimuladas também. Não só o futebol, se a criança não gosta do futebol, da natação, do ténis. Vamos pôr a mexer.
1: Complementar um pouquinho coisas, algumas coisas que tenham regras e diremos que em comum se pratiquem, mas individualmente há outras coisas para pôr a imaginação a fluir.
0: É
1: que
0: isso,
1: são essenciais, não é?
0: É isso, é, basicamente.
1: É verdade. Beatriz, obrigada.
0: Obrigada, eu.
1: Até para a semana.
0: Até para a semana.
1: Beijinhos.
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0: Bom dia, são 9 horas.
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3: Aproximam-se as festas da cidade de Tavira. Nas festividades, o grupo escolhido para animar a noite do Dia da Cidade são os Delfins. O certo é que entre 20 e 28 de junho, os Santos Populares e o Dia da Cidade trazem música, tradição e alegria ao concelho de Tavira. Com certeza que no 24 de junho, Dia da Cidade, as comemorações decorrem pela manhã com o hastear das bandeiras, a sessão solene de homenagem a funcionários e cidadãos e entidades que se destacaram pelo seu contributo à comunidade. À noite, a festividade ganha outro ritmo, com a Praça da República a receber, a partir das 22 horas, os Delfins para o concerto na Praça da República. A banda de êxitos dos anos 90 e 80 traz grandes êxitos à cidade de Tavira, daqueles que muita gente ainda sabe cantarolar. Na noite de São João, a encenação da Lenda de Amor Encantada acontece no Castelo de Tavira, será às 22h30. Logo de seguida, o espetáculo piromusical, às 23h59, na Ponte dos Descobrimentos. Já às 6 da manhã, realiza-se a Marcha de São João, o Todos a Caminhar Sob as Estrelas. E porque a tradição continua, os arraiais populares animam a Rua do Cais, o Jardim do Coreto, nos dias 20, 21, 23, 24, 27 e 28 de junho, com muita música e convívio no concelho de Tavira. São estas as celebrações do Dia da Cidade e dos Santos Populares celebrados no concelho de Tavira. Este fim de semana acontece uma limpeza da ria em prol do ambiente. O executivo da Junta de Freguesia de Luz de Tavira convida todos aqueles que se queiram associar para uma ação de limpeza em prol do ambiente e da Ria Formosa. Vamos saber mais sobre o convite que é feito o executivo da Junta de Freguesia de Luz de Tavira neste trabalho de Francisco Grilo.
4: A Junta de Freguesia de Luz de Tavira promove no dia 13 de junho, ou seja, este sábado, a partir das 9 da manhã, uma iniciativa de limpeza na zona envolvente a Torre Teiros, junto à Ria Formosa. A iniciativa tem como principal objetivo não só unir a comunidade, mas também promover uma medida que une o ambiente e garantir que a Junta de Freguesia de Luz de Tavira tenha uma zona ainda mais limpa. Falámos com o presidente da Junta de Freguesia de Luz de Tavira, João Mendonça, em relação a esta iniciativa, as inscrições, como se podem efetuar e até quando, e também o principal objetivo da mesma.
5: Sim, é verdade, é uma zona muito importante, é uma zona emblemática da Luz de Tavira, com grande importância também para todo o concelho. É uma zona marítima, não temos propriamente uma praia ali, mas temos toda uma zona da Ria Formosa a cuidar. Felizmente esta iniciativa tem tido algum sucesso ao longo dos anos, e penso que poderemos até, inclusivamente, se esperamos, ter participantes suficientes para estender essa limpeza não só à ria, mas um pouco até mais acima.
4: O presidente da Junta de Freguesia de Luz de Tavira, João Mendonça, afirma que as inscrições têm corrido bem, com algumas participações até de pessoas fora da freguesia de Luz de Tavira.
5: Sim, exatamente, é isso que se espera, que a comunidade também possa contribuir um pouco, porque toda esta área não é da A, B ou C, é de todos nós. Portanto, felizmente temos aqui algumas inscrições até de pessoas fora da freguesia, o que é muito, muito bom. E, portanto, o objetivo é que façamos um bocadinho para que todos possamos ter usufruir de um ambiente um bocadinho melhor.
4: As inscrições para esta iniciativa estão abertas até ao final de quarta-feira, mas João Mendonça, presidente da Junta de Freguesia de Luz de Tavira, afirma que as pessoas poderão continuar a se inscrever e até incentiva ao mesmo, e também poderão aparecer no próprio dia para poder ajudar nesta limpeza de ria, e também será oferecido kits de voluntário para efetuar esta limpeza.
5: Assim o esperamos. Efetivamente as pessoas podem se inscrever até ao final de quarta-feira, mas se não conseguirem até quarta-feira, que continuem a inscrever-se, porque vamos continuar a aceitar, não haverá problema com isso. Se porventura alguém decidir à última da hora e pensar, ai, não vou porque não me inscrevi, não, pelo contrário, apareça, será sempre bem-vindo. E pronto, e que não haverá problema com isso também. Cada voluntário terá um pequeno kit com um saquinho, com um chapéu, com um pequeno snackzinho. Vamos procurar, e efetivamente o calor é uma preocupação, apesar, por isso é que começamos cedo e também não pensamos acabar muito tarde, vamos acabar também cedo, mas temos essa preocupação do calor, portanto vamos estar sempre a proporcionar águas às pessoas para que toda a gente sinta bem e tudo corra pelo melhor.
4: João Mendonça, Presidente da Junta de Freguesia de Vulhos de Tavira, em relação a esta iniciativa de limpeza de ria, que será no dia 13 de junho, a partir das 9 da manhã, na zona da Torre de Aires. E João Mendonça deixa então o convite para as pessoas poderem se inscrever, podendo até chegar ao local no próprio dia para ajudar nesta limpeza, uma iniciativa que pretende unir a comunidade, mas também contribuir um pouco para um mundo melhor.
3: O ambiente melhor, se todos contribuírem um pouco, é o que se pretende com esta campanha Limpeza da Ria, no fim de semana, em Luz de Tavira.
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3: Relativamente a estes dias, agora de seguida vamos falar-lhe de que a Tavira Verde já tem programado para o dia 11 de junho, precisamente para quinta-feira, duas interrupções programadas de abastecimento de água. Diz a Tavira Verde que, sim, quinta-feira vai ter uma interrupção programada de abastecimento de água entre as 14 e as 18 horas na freguesia de Luz Tavira, no sítio da Arroteia, para instalação de válvula de segurança em ramal, afetando o caminho do Salomé, o bairro dos Pescadores, a Arroteia de Baixo e o caminho municipal 1334. Também esta mesma quinta-feira, 11 de junho, a Tavira Verde procede a uma outra interrupção programada de abastecimento de água na freguesia de Luz de Tavira. É no sítio do Rato, afetando o caminho municipal 1343. Isto entre as 14 e as 18 horas para colocação de válvula de seccionamento em ramal. Lembra a Tavira Verde que para mais informações e consulta detalhada do mapa das zonas afetadas, devem os interessados visitar o website da Tavira Verde na secção de alertas e comunicados.
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16: São 9 horas e 10 minutos. Tenha uma ótima quarta-feira.

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1: 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Olá a todos os ouvintes, bem-vindos à sintonia da Rádio Gilão. Hoje, o nosso destino é Silves. Ouça as nossas pesquisas e a lenda emblemática deste concelho. O concelho de Silves estende-se da Serra ao Mar, encontra-se no centro do Algarve, é limitado a norte pelo município de Ourique, a leste por Loulé, a oeste por Portimão e Monchique e a sul pelo Oceano Atlântico. Silves é uma das cidades mais antigas de Portugal, terá origem numa importante feitoria do primeiro milénio antes de Cristo, a chamada Silves. Fenícios, romanos e visigodos ocuparam a zona. Favorecidos pela navegabilidade do rio Arate, conheceu o seu apogeu durante o domínio muçulmano entre os séculos 8 e 13. Era um influente centro cultural e económico, cuja memória perdura no imponente Castelo de Silves e na Sé Catedral, construídos após a Reconquista Cristã em 1189 por Dom Sancho I, com o apoio dos reis cristãos, os Cruzados, seguido por uma massacre. A posse definitiva pelos portugueses consolidou-se no século XIII. Entre 1242 e 1246, a cidade é reconquistada definitivamente por Dom Paipés Correia. O foral foi concedido em 1266 e foi a partir de 1267 que o reino do Algarve se assume, levando Afonso III a nomear um bispo, levando Silves a sede episcopal, tornando-a a capital de todo o Algarve, destacando-se como centro cultural e poético de renome. No século V, o infante Dom Henrique foi alcaide-mor da cidade e Silves teve um papel relevante no comércio e construção naval, associado aos descobrimentos. Mas com a diminuição da profundidade do rio Arate, o terremoto de 1755 e a mudança da sede do bispado para Faro reduziram a sua influência. Renasceu no final do século XIX e início do século XX com a indústria da cortiça, o caminho de ferro e o cultivo de laranjeiras. A origem do nome Silves deriva de um núcleo ancestral celta, conhecido na época romana como Silpes, com a denominação muçulmana a partir do século VIII. O nome evoluiu para Shelb e Bagdad do Ocidente, designação que manteve até a Reconquista Cristã, quando se fixou no atual nome Silves. Atualmente, Silves é uma cidade que preserva a sua herança histórica, destacando-se o Castelo de Silves, o Museu Municipal de Arqueologia, a Sé e a famosa Feira Medieval de Silves, atraindo o turismo pela sua riqueza cultural e patrimonial. A lenda emblemática das amendoeiras em flor, situada no tempo da ocupação árabe, localiza o palácio e o califa Aben al-Muthir no castelo de Silves. A história justifica a abundância de amendoeiras no Algarve como uma medida romântica tomada pelo rei em Silves. A lenda é uma parte integrante da identidade cultural de Silves e do Algarve, ligando a história mourisca da cidade com a beleza natural da região. Segue-se a lenda das amendoeiras em flor.
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1: Há muito, muito tempo, antes de Portugal existir, havia um reino mouro que se chamava Algarve. A capital desse reino era a bonita cidade de Shelb. O seu rei nunca tinha perdido uma batalha. Um dia, depois de mais uma batalha vitoriosa, desta vez com os povos do norte, o rei viu uma jovem princesa de pele clara, olhos azuis e longos cabelos da cor do ouro. O rei ficou encantado com a beleza de Gilda e deu-lhe a liberdade. Aos poucos, o rei foi conquistando a sua confiança e um dia confessou-lhe o seu amor e pediu-lhe para ser sua mulher. O casamento deles foi celebrado com uma festa como nunca se vira no reino. Durante muitos anos, o rei e a sua princesa foram felizes. Mas à medida que os anos passavam, Gilda ficava mais triste e melancólica. Desesperado, o rei chamou magos e sábios de todo o mundo, oferecendo uma grande recompensa a quem encontrasse o motivo da doença da sua amada rainha. Um dia, um velho cativo do norte pediu para ser recebido pelo rei e revelou que o motivo da doença de Gilda eram saudades dos campos cobertos de neve da sua terra natal.
2: Foi então que um dos sábios aconselhou o rei a plantar amendoeiras por todo o reino. Desta forma, quando abrissem as flores, daria a ilusão de que tinha nevado. E assim o rei fez. Mandou plantar amendoeiras por todo o reino, da montanha até ao mar. Na primavera seguinte, o rei levou a princesa ao terraço do castelo. Ao ver as flores brancas das amendoeiras, a princesa teve a ilusão de ver a neve do seu país e, aos poucos, recuperou a alegria. O rei e a princesa viveram felizes para sempre e todas as primaveras esperavam ansiosamente, no alto das montanhas, pelo belíssimo espetáculo das amendoeiras em flor. Texto adaptado de Ana Cristina Martins. Obrigada pela vossa atenção. Hoje apresentámos Silves e a sua lenda emblemática, a cidade que foi capital do Algarve entre o século XIII e meados do século XVI. Para o próximo programa, seguimos para a Vila do Carvoeiro. Não perca!
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1: Consultório do Consumidor. Colaboração da Rádio Gilão com a DEC, Delegação Regional do Algarve. A proposta de hoje é que possamos saber mais sobre anúncios fraudulentos, financeiros, isto em plataformas online, quais as medidas que estão a ser tomadas pelas autoridades. Bem-vinda, Susana, obrigada mais uma vez pela colaboração e, na verdade, a DECO está atenta também a estas situações.
2: É verdade, obrigada Ana, obrigada por nos receberem e, portanto, e com um tema
1: que é muito próximo, mas não é?
2: Sim. É que é próximo e, verdade, nós estamos cada vez mais digitais, estamos cada vez mais online e a verdade é que, digamos que os malfeitores vão também surgindo e vão aqui também adotando novas práticas e, efetivamente, é mesmo aqui, relativamente a estes anúncios, que a DECO, em conjunto com a BEU, que é a nossa Organização Europeia de Consumidores e outras 28 associações de 26 países, apresentou, portanto, queixas, portanto, à Comissão Europeia e à ANACOM, portanto, que é a entidade fiscalizadora responsável em Portugal, e aqui estas queixas foram apresentadas contra a Meta, que é dona do Facebook e de outras empresas, o TikTok e o Google. Portanto, foram estes os três grupos visados. E qual é o motivo desta queixa? Na verdade, nós entendemos que estas gigantes não combatem de forma suficientemente forte a proliferação de anúncios fraudulentos financeiros nas suas plataformas. E, aliás, isto é uma obrigação que é exigida pela Lei dos Serviços Digitais da União Europeia. E, portanto, entre dezembro de 2025 e março deste ano, a DECO e outras organizações denunciámos quase 900 anúncios suspeitos de violarem a legislação da União Europeia. Destes, as plataformas removeram apenas 27% dos anúncios com base nestas denúncias, enquanto que 52% das denúncias foram rejeitadas ou ignoradas. Isto significa que centenas de fraudes financeiras ainda estão ativas, atingindo mais de 200 milhões de consumidores europeus todos os meses. Isto, obviamente, representa aqui um risco sério de pernas financeiras e de outros danos. E, portanto, aquilo que nós quisemos aqui chamar a atenção e apelar à Comissão Europeia e, no caso português, à ANACOM, é que investiguem as medidas tomadas pela Meta, pelo TikTok e pelo Google para mitigar aqui os riscos relacionados com as fraudes financeiras, exigindo então o cumprimento do Regulamento de Serviços Digitais, que é conhecido como DSA, e, portanto, em caso de incumprimento continuado, aquilo que nós apelamos é que a Comissão cumpra a lei e, portanto, aplique as devidas coimas. Neste caso, em Portugal, tem sido o meu colega Luís Pires que tem estado a acompanhar a ação e, na verdade, aquilo que tem sido as suas declarações é que a verdade é que ele explica que, de acordo com o Regulamento de Serviços Digitais, estas plataformas têm a obrigação de implementar software no seu software medidas que acabam por reduzir o risco deste tipo de conteúdos ilegais. E o que nós constatamos, e aqui é uma conclusão, diria, geral, é que não estão a ser devidamente aplicadas as medidas e estas plataformas estão legalmente obrigadas a proteger os consumidores. E, portanto, era este assunto, este alerta que queria aqui trazer. Portanto, há uma lei europeia que obriga a medidas de forma a proteger os consumidores, mas que, infelizmente, nós estamos a ver, não está a ser suficientemente cumprida.
1: É verdade, é exemplo de outras situações, mas hoje o alerta faz aqui para isto. E contamos e agradecemos muito a doutora Susana Correia, sempre atenta, e a proporcionar também este apontamento semanal, chamando a atenção para isso. No geral, também, cada um de nós deve estar atentos às situações, porque esta coisa do online tem mais que se lhe diga, e cada vez mais, como se disse no início, há sempre que vá descobrindo maneiras de, enfim, de enganar o próximo.
2: É verdade, deixar aqui só um pequeno alerta, efetivamente agora com o surgimento até das ferramentas de inteligência artificial, e com a possibilidade que já vimos destes têm de gerar imagens e de gerarem vídeos, portanto, eu vi figuras públicas recentemente, como Pedro Anderson, Manuel Luís Gosto, entre outros, a denunciarem vídeos com a sua imagem que são falsos, portanto, são criados por inteligência artificial. Portanto, o que eu apelo a todos é ao cuidado redobrado, porque nós continuamos a receber estas alegações aqui no Algarve. Cuidados redobrados com conselhos, com promessas de retorno financeiro. Sim. E, portanto, eu diria desconfiar, se não temos conhecimentos suficientes que nos permitam entender as operações que estamos a fazer, é melhor ter cautela e não perder o que temos.
1: Pois.
2: É sempre, é alguma coisa.
1: Desconfiar,
2: cautela,
1: né? Desconfiar, desconfiar.
2: Sim, porque nós vemos, esporadicamente, não só esporadicamente, nós vemos crescendo o número de, efetivamente, de reclamações de pessoas que se sentem enganadas e cada vez mais com produtos financeiros complexos que não entendem, portanto, e depois com a dificuldade e a impossibilidade de retirar de lá o dinheiro. E, portanto, diria autênticas burlas e, portanto, e aqui cautelas. Não
1: fomos
2: mais.
1: Pois, de todo, mesmo. Bela chamada de atenção esta semana, com certeza. Voltamos para a semana de novo. Obrigada, Susana, pela colaboração.
2: Obrigada.
1: Até para a semana.
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0: São 9 horas e 44 minutos. 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

0: Bom dia, são 10 horas.
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2: Tavira assinala mais um dia da cidade. Dia 24 de junho, o município de Tavira assinala mais um dia da cidade, que inclui a atribuição de medalhas de bons serviços e dedicação aos funcionários com 20 e 30 anos de serviço e de mérito municipal, assim como o concerto da banda pop-rock portuguesa Delfins. As comemorações integram o hastear das bandeiras de manhã nos Passos do Conselho, seguido da sessão solene pelas 11 horas no Teatro Municipal António Pinheiro. A cerimónia contempla a distinção de um trabalhador com medalha de bons serviços, dedicação grau prata, e 14 funcionários com medalhas de bons serviços e dedicação grau cobre. A autarquia presta ainda homenagem através da atribuição de medalha de mérito municipal, grau prata e cobre, a cidadãos e entidades locais que se distinguiram na sociedade pelo seu percurso. Os Delfins marcam o momento alto das celebrações, no dia 24, pelas 10 da noite, na Praça da República, revivendo temas que têm marcado várias gerações. A Lenda de Amor Encantado, o espetáculo piromusical, a Marcha de São João, todos a caminhar sob as estrelas, os arraiais dos Santos Populares, contemplam o programa das festividades. Nos dias 20, 21, 23, 24, 27 e 28 de junho, a partir das 9 horas da noite, a Rua do Cais e o Jardim do Coreto voltam a ser palco de arraiais promovidos pela Câmara Municipal. Bailes com os grupos Gerações, Rubén Filipe, Nelson Campos, com o Rancho Folclórico de Santo Estevão, Silvino Campos, Cristiano Martins e Hélder Reis. Para além do Jardim do Coreto, correm um pouco por todo o concelho, em ambiente de festa diversos arraiais para animar as primeiras noites de verão. Ainda na noite de São João, tem lugar no Castelo de Tavira, pelas 22h30, a encenação da Lenda de Amor Encantada pela armação do artista, seguindo-se às 23h e 59 minutos, na Ponte dos Descobrimentos, o espetáculo piromusical que dá as boas-vindas ao Dia da Cidade. Mais tarde, pelas 6 da manhã, realiza-se a Marcha de São João, todos a caminhar sob as estrelas, uma iniciativa do município de Tavira, dinamizado pela Casa do Povo de Santo Estevão. Neste mês de junho, celebram-se os Santos Populares, o Dia da Cidade. É tempo de manjericos, de quadras de arraiais e de ruas ornamentadas, de saltar a fogueira, de comer sardinha assada. Esta é a programação que Tavira oferece aos residentes e aos visitantes. Pode-se saber mais no site do município e também nas redes sociais. Festa de Santo António na Atalaia, em Tavira, organização da paróquia e do agrupamento SEM do Corpo Nacional de Escutas, com a colaboração do município da União de Freguesias de Tavira. Entre 1 e 12 de junho, sempre às 9 da noite, a Trezena. Nos dias seguintes, há festa, música para dançar e grandes espetáculos. Dia 9 de junho, música para dançar com Arcílio Palma e o concerto com Sérgio Gonçalves. No dia 11 de junho, baile com os Toque e Som. No dia 12, baile com os Acordeonima e o grande concerto com Rafael Sousa. Já no dia 13 de junho, a partir das 11 horas da manhã, Eucaristia solene com bênção e distribuição do pão. Há depois à tarde o torneio de petanca e à noite a procissão em honra de Santo António. Há baile com Sérgio Conceição. Às 11h30 da noite, atuação do Rancho Folclórico de Santo Estevão. As entradas são livres para a festa de Santo António na Atalaia, em Tavira. Entre 1 e 12, a Trezena, e até o dia 13 de junho, baile e grandes concertos aqui na cidade. O convite da Junta de Freguesia de Luz de Tavira para que todos se juntem ao evento em prol do ambiente é a limpeza da Ria em Luz de Tavira, dia 13 de junho, na zona da Torre d'Aires, a partir das 9 horas da manhã. As inscrições poder-se-ão efetuar na Junta de Freguesia de Luz de Tavira, à oferta do kit voluntário. Todos em prol do ambiente e da Ria Formosa, nesta ação de limpeza em prol do ambiente em Luz de Tavira. Mercadinhos de Castro Marim, Odeleite e Azinhal decorrem mensalmente. O Mercadinho na Aldeia, em Odeleite, decorre no primeiro domingo de cada mês, enquanto em Castro Marim acontece no segundo sábado do mês, ao mesmo tempo que a Feira das Velharias. No Azinhal, há mercado no último domingo do mês. Primeira meia maratona de futsal da Associação 1597 de Santo Estevão acontece nos dias 11 e 12 de julho no Polidesportivo em Santo Estevão. Há bons prémios para as equipas melhor classificadas. Mais informações e inscrições contatando a Associação 1597 de Santo Estevão. Lançamento do livro Os Guardiões das Sombras, a lenda de Thor, da autoria de Carminho de Palma. A apresentação tem lugar sábado, dia 13 de junho, a partir das 5 da tarde, na Casa Museu da Misericórdia de Tavira, com entrada livre. De 9 a 13 de junho, o Centro Histórico de Serpa recebe o Festival Ibérico. A primeira edição deste Festival Ibérico de Serpa, uma celebração dos três patrimónios imateriais que unem Portugal e Espanha, o cante, o fado e o flamenco. Durante 5 dias, em 3 palcos, no Centro Histórico de Serpa, são apresentados 15 espetáculos e performances, desde a dança contemporânea à pop e ao rock, passando pela world music e, claro, muito cante, fado e flamenco. É este o Festival Ibérico de Serpa, primeira edição para este 2026. Com a organização dos Leões de Tavira, acontece a terceira meia Maratona Sebastião Palma, dias 13 e 14 de junho, no Polidesportivo de Conceição de Tavira. Bons prémios para os melhores classificados. As inscrições poder-se-ão efetuar contatando o Clube Leões de Tavira. Verão sem escaldão. É uma campanha promovida pela Associação Ecológica do Algarve, alertando para o perigo dos raios UV, aconselhando a usar boné e óculos de sol, a utilização do protetor solar e o evitar das horas de maior calor. A Associação Ecológica do Algarve lembra assim que um verão deve ser sem escaldão para que cada um possa usufruir do verão em pleno. A Casa do Povo do Conselho de Olhão em Moncrapaz recebe nas tardes de domingo as matinés, sempre e a partir das 3 da tarde. Dia 14 de junho, música para dançar com Silvino Campos e atuação da Marcha Popular da Acaso. Domingo, dia 14 de junho, nono encontro de ciclomotores em Santa Catarina da Fonte do Bispo. É uma organização do Grupo Motosserra. A partir das 9 horas, a concentração no Largo do Mercado. Haverá música ao vivo, lanche e almoço e brinde, além de prémios para os participantes. 34ª Maratona de Futsal Sebastião Fernandes acontece nos dias 20 e 21 de junho, no Pavilhão Municipal, em Luz de Tavira. Dias 13 e 14 de junho, Tavira acolhe as Jornadas Europeias da Arqueologia. No dia 13, a partir das 10h30 da manhã, no Núcleo Islâmico, em família, no Museu, Oficina de Estampilhas. Seguir-se-á também o Laboratório de Conservação de Restauro, com visita à conservação de materiais arqueológicos, uma visita ao Núcleo Islâmico, conversa sobre arqueologia, com o tema Arqueologia em Tavira, uma história em construção. E ainda o conheces, o comiam os nossos antepassados. Já no dia 14 de junho, a partir das 10h30 da manhã, no Núcleo Islâmico, visita orientada à exposição Tavira Islâmica. Dias 13 e 14 de junho, Jornadas Europeias da Arqueologia em Tavira. Entre 9 de junho e 7 de dezembro, o Museu Zero acolhe a exposição Lugar Depois. Dias 14 e 15 de junho, Mercado no Rio, música ao vivo e marcas locais. É uma iniciativa promovida pela Baixa de Tavira. Domingo, a partir das 2 da tarde, Campeonato Nacional de Futebol de Praia. É na Ilha de Tavira. A partir das 7 da tarde, mostra de artesanato no Jardim das Palmeiras. Sábado à tarde, oficina criativa de colagem para crianças, no Up Criativo da Ria Inquieta. A partir das 15 horas, um Tavira convida a pedalar, com partida na Praça da República. Às 5 da tarde, encontro com autores, lançamento livre Encontros de Luz, uma história espiritual de Sérgio Gago. É na Biblioteca Municipal Álvaro de Campos. De novo e a partir das 7 da tarde, mostra de artesanato no Jardim das Palmeiras. Às 9 da noite, o arranque das festas de verão no Largo da República, em Luz de Tavira, com Luz Talent. Esta sexta-feira, encontro com autores, conversa com Pedro Jubilô sobre o livro Ilhas. É na Biblioteca Álvaro de Campos. Às 7 da tarde, o arranque para mais uma mostra de artesanato no Jardim das Palmeiras. Esta quarta-feira, às 7h30 da tarde, um Tavira convida a pedalar, com partida na Praça da República.
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4: Olá a todos, bom dia, boa quarta-feira, vou contar convosco desse lado já no meiozinho da semana. Eu sou Ana Cristina e vou ficar convosco até ao meio-dia no nosso Haja Manhã.

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1: Palavras bem arrumadas. O apontamento semanal de Vitorino de Sousa. Bem-vindo, Vitorino.
2: Sou eu.
1: Presente. Pois, gosto da proposta de...
2: Hoje é dia 10, não é verdade?
1: Sim.
2: Hoje é dia 10. E, portanto, no próximo dia 13, não é? Vai repetir-se uma coisa que é tradicional da nossa capital, chamada Lisboa, a minha terrinha, que são os casamentos de Santo António. Tá? Que é uma coisa que tem mais uma série de anos. Então, esta história dos casamentos é de facto uma tradição popular de Lisboa, que é celebrada todos os anos no dia 13 de junho, durante as festas da cidade. Ok, já falámos aqui no tal do São Vicente, que dá nome ao cabo aqui no Algarve, não é? E de facto, quem é o padroeiro de Lisboa é o São Vicente, não é o Santo António, mas ninguém fala com o pobre do São Vicente, não é? Está relegado para segundo plano. A malta quer é sardinhas assadas e chouriço e tal, e uma vinhaça.
1: Uma boa festa popular.
2: Ora bem. Uhum. Portanto,
1: até porque o São Vicente é assim um bocadinho uma imagem, não basta estar associado aos corvos.
2: Exatamente. Sim. Agora, porquê que associaram o Santo António às namoradeiras, sim, e aos namorados e os casamentos? Não sei. Pode ser que a gente descubra aqui no texto. Ou bem, então, é um acontecimento que realmente tem honra do Santo António, que é o santo padroeiro da cidade de Lisboa. O objetivo desta tradição, que começou em 58, ok, tinha eu 10 anos, imagina, foi e é ajudar a casar os casais com poucas condições económicas. Eu acho que cada vez, qualquer dia, temos 150 mil casais com a degradação.
1: Quase ninguém casa já.
2: Exatamente. Ou seja, o que é que isto quer dizer? Quer dizer que todos os anos vários casais são escolhidos para darem um nó no mesmo dia. Não sei se há algum número específico, mas é normalmente à volta de 15. Isso vê-se pelas fotografias, basta pesquisar na internet. Portanto, recebem como apoio o vestido de noiva, as meninas, as alianças de ouro e a festa do copo d'água. Ok? Portanto, tudo à borla, como se diz em bom português. Os casamentos de Santo António fazem parte das festas de Lisboa, que incluem música, as marchas populares que desfilam na Avenida da Liberdade e muita animação nos bairros populares. Alfama, Mouraria, Bairro Alto, Madragoa e Castelo. Tá? Eu só assisti a esta, só passei uma noite na Farra uma vez, para experimentar o que era ir para o Bairro Alto e para a Madragoa e para o Castelo comer sardinhas assadas. Ok. Uma festa engraçada. Hoje esta tradição é um símbolo importante da cultura lisboeta. Porquê? Porque o Santo António é conhecido como o santo casamenteiro. Ou seja, o povo acredita que ele ajuda as pessoas a encontrar um parceiro para casar. Todavia, a sua biografia nada tem que ver com casamentos.
1: Pois
2: não,
1: é.
2: Não há, às vezes há algum episódio da vida dos santos ou de, que está relacionada com que não é uma questão meramente popular. O povo resolveu que o Santo António ajudava as pessoas a casar, a encontrar um namorado e a casar, mas não há nenhum facto na vida do Santo António que esteja relacionado com casamentos e namoros.
1: Curioso.
2: Portanto,
1: curioso.
2: O Santo António nasceu em 15 de agosto de 1195, imagina. Ele realmente não se chamava António, ele chamava-se Fernando Martins de Bulhões, certo? E como o Fernando Pessoa nasceu no dia de Santo António, por isso é que os pais do Fernando Pessoa lhe chamaram Fernando, por causa disso. Então, Fernando Martins de Bulhões é conhecido tanto como Santo António de Lisboa, pela sua origem, porque ele de facto nasceu aqui, quanto como Santo António de Pádua, local onde ele faleceu e está sepultado. Tá? Aos 15 anos ingressou nos Cónegos Regulares de Santo Agostinho, em Lisboa, e depois mudou-se para Coimbra para aprofundar os seus estudos teológicos. Acho que o homem era, de facto, uma cabeça e tinha o dom da palavra. Não é? E, portanto, ele às tantas, em 1220, portanto com 25 anos, inspirado pelo martírio de missionários franciscanos, decidiu juntar-se à Ordem dos Frades Menores, adotando o nome de António, porque acabou por se revelar um orador excepcional, foi enviado para pregar em diversas regiões da Itália e da França para combater as heresias, que era o que estava na moda na altura. Devido aos inúmeros milagres e à sua vida exemplar, foi canonizado pelo Papa Gregório IX, em 1946, foi proclamado doutor da Igreja e faleceu em Pádua no dia 13 de junho de 1231. Portanto, esta coisa do 13 de junho é por causa da data, assinala
1: a data da morte.
2: Sim, é porque festejar os santos populares no dia 15 de agosto, que é o dia em que ele nasceu, não tinha graça nenhuma.
1: Pô, sim, claro.
2: Preferiram a data da morte. Portanto, além de santo casamenteiro, atenção, também ajuda as pessoas a encontrarem os objetos que perderam. Isso é verdade, porque eu já confirmei, conheci pessoas.
1: Sim.
2: Era muito engraçado, porque essas pessoas que eu conheci pediam ao Santo António para ajudar a encontrar, sim, sei lá, as chaves que tinham perdido, não sei o quê, e quando não encontravam a chave, viravam a imagem do Santo António para a parede.
1: Oh,
2: viravam-no ao contrário, agora sim, ficas aí de castigo, como os miúdos, como os miúdos na escola. Certo. Isto é uma maravilha. Atualmente, as suas relíquias, incluindo a sua língua incorrupta, já que ele era um excelente orador, encontram-se na Basílica de Santo António, em Pádua, enquanto no local do seu nascimento, em Lisboa, muito perto da Sé Catedral, no centro de Lisboa, foi erguida a Igreja de Santo António. Eu lembro-me dos miúdos andarem na rua a pedir um tostãozinho para o Santo António. Eu, na altura, não sabia, porque carga d'água é que a miudagem ia andar a pedir dinheiro para o Santo António. Era para construir a igreja. Claro que não era nada para construir.

0: Vamos ouvir a nossa Maria Clara, a velhíssima Maria Clara, com uma voz extraordinária, a cantar A Noite das Marchas. Não podia ser mais a propósito.
1: Tínhamos que animar isto de alguma maneira. Já cheira alecrim, sardinha assada e tudo mais. E como se diz, e viva Santo António.
0: E viva o Santo António. Ora bem.
1: Até para a semana, Vitorino.
0: Até para a semana.

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9: A nossa proposta de hoje é que possamos falar sobre, essencialmente, prevenção. Prevenção e para que não tenhamos que dar trabalho aos nossos bombeiros. Impõe-se, é já uma tradição que por esta altura do ano possamos falar sobre o trabalho e dar algumas dicas, deixas importantes para que possamos prevenir. Todos nós, em geral, o devemos fazer. Porque entramos na fase, o nível de Charlie, penso que dos mais complicados que decorre ao longo deste mês de junho. Depois vem o nível Delta, mas eu convidei o comandante Hugo Machado para partilhar connosco aqui estas informações e dicas e sugestões, alertas importantes que queremos que aconteça. Comandante, é um gosto sempre recebê-lo. Obrigada.
10: Olá, Ana Cristina.
9: Cá estamos. Tempo quente, aí está. O verão, as temperaturas elevadas e eu tenho verificado, eu tenho esta percepção. Eu acho que este ano ainda nunca nos deixou, por exemplo, o Senhor Vento. Desde o inverno.
10: Tem estado muito ventoso.
9: Sempre. Não é?
10: E vai continuar, pelo menos as previsões que temos para os próximos dias, é com muda de direção, mas sim bastante ventoso.
9: Que é uma das condicionantes de gravidade, por exemplo, não é?
10: Sim, porque quando fazemos a quantificação do risco de incêndio, o vento é muito importante, porque ele é que é o motor do incêndio. Se tivermos bastante vento, ele vai logo fazer com que o incêndio tome grandes proporções, e nós costumamos dizer que os incêndios apagam-se quando são pequenos, quando têm alguma dimensão já não se apaga com água, já se apaga com a cabeça, e sim, isso é um fator que nos traz preocupação.
9: Além da muita vegetação, porque já se falámos disso, foi um inverno algo rigoroso, entre aspas, um inverno normal, diremos, não é?
10: Exato, temos uma época normal, muito chuvosa, normal, sim, para o que nós estamos habituados.
9: Que é bom, pronto, há sítios
10: claro,
9: com
10: é
9: água,
10: bom,
9: não é?
10: Exatamente, foi um inverno, o que é que temos efetivamente? Temos um inverno muito chuvoso, que impediu que as pessoas limpassem os seus terrenos atempadamente. Ainda estamos nesta fase, ainda é permitido limpar os terrenos, e as pessoas têm vindo a fazer naturalmente, mas depois acarretam-nos aqui outras situações. Muitas das ocorrências que temos tido de incêndio rural deve-se ao facto da utilização destes equipamentos de limpeza. Pronto, é um contrassenso, naturalmente, que queremos que as pessoas limpem os seus terrenos, não tiveram a oportunidade de limpar mais atempadamente porque também a meteorologia não o permitiu. Pronto, e agora temos é que reforçar. Tenham cuidado, atenção ao perigo de incêndio rural. Tavira é sempre muito fustigado neste fator de risco, estamos quase sempre em muito elevado e máximo, e quando isto acontece, temos de ter cuidado na utilização das ferramentas que utilizamos para limpar os terrenos, porque o fogo, esse está já proibido por edital já desde dia 1 de junho até dia 30 de setembro, por isso abstenham-se de fazer qualquer tipo de fogo, têm que arranjar aquelas soluções alternativas para destruir a sua vegetação, o fogo não é permitido. E também relembro que é importante terem atenção para a utilização destes equipamentos para limpar os terrenos, para não provocarem um incêndio, que é o que temos registros de algumas ocorrências desse tipo.
9: As motorroçadoras, portanto, aquelas que utilizam as pás metálicas, é, por exemplo, uma de risco, não é?
10: Pois, porque isso... Sim,
9: faz faísca.
10: Exatamente. Essas pás nas pedras, ou mesmo algumas alfaias dos tratores provocam faíscas e depois se houver um pasto perto, depois dá-se início então a um foco de incêndio, e é isso que temos de apelar para não acontecer.
9: Podemos fazer um mini balanço, estamos em junho, já em maio, e estes primeiros dias de junho têm sido relativamente de muita atividade.
10: Pronto, o dispositivo especial de combate a incêndios propriamente dito começou no dia 15 de maio, como falou há bocado ali no nível de empenhamento reforçado, que inicia com o Bravo a partir de 15 de maio, a partir do início de junho temos o Charlie. O que é que isto implica logo, ou seja, a partir de 15 de maio já temos uma equipa dedicada a esta problemática, ou seja, uma equipa alocada a este dispositivo, que sai para todas as ocorrências na nossa área de atuação e nos concelhos aqui à nossa volta. Pronto, já estamos com esse equipamento, com essa equipa a postos, e a partir de 1 de julho, importante também reforçar, o helicóptero de cachopo já está operacional desde 15 de maio, já com algumas ocorrências, totalmente operacional a partir de 15 de maio, e prevê-se que vá até dia 30 de setembro. A nível dos bombeiros, o nosso reforço vai aumentar o nosso efetivo a partir de dia 1 de julho, quando entramos então no nível Delta, e aí a equipa vai duplicar os efetivos que temos alocados aos incêndios rurais, e vamos posicionar uma dessas equipas em Cachopo, de modo a que mais rapidamente consigamos chegar ao coração do nosso concelho e à área mais problemática nesta altura do ano para os incêndios rurais. Fora isso, temos o nosso dispositivo normal de serviço para garantir todas as outras ocorrências que também nesta altura do ano, infelizmente, com a afluência de muitos turistas e muitos visitantes, também aumentam, mas estamos cá para prestar o melhor serviço possível à nossa comunidade e a quem nos visita.
9: Muita gente, muita movimentação, e uma outra situação que pode ocorrer, nem sempre é mão humana, mas sabe-se que a percentagem elevada de incêndios é sempre de mão humana, porque causas naturais, não tem trovoadas, só se alguma linha elétrica ou algo do género possa provocar.
10: Sim, essas situações são reduzidas, as que nós verificamos que têm essas causas que não estão relacionadas pois com não. Mão humana, mas claro. A maior parte delas é negligência, e depois naturalmente tem outra que é...
9: E outra criminosa.
10: Que é dolosa, que é criminosa, mas... aquilo que nós podemos melhorar é que as pessoas tenham cuidado e evitar a negligência no uso do fogo, principalmente como falamos em máquinas agrícolas, que as pessoas estão a trabalhar, e nós também compreendemos que têm que trabalhar, têm que limpar os terrenos e têm que continuar a produzir. A agricultura também não pode parar, como é normal, mas é importante ter a consciência, adotar horas do dia, horas do dia em que não está tão quente, se tivermos um equipamento de extinção, um extintor perto, um telemóvel, tudo isto depois vai melhorar a resposta operacional, e vamos limitar essas situações. Naturalmente compreendemos que as pessoas têm que continuar a trabalhar com alerta, têm que estar alerta.
9: Olha, falou, bem, vamos aqui juntar um bocadinho de sentido de humor à coisa. Um telemóvel ajuda a apagar incêndios.
10: Pois, exatamente. Então, se não tiver um telemóvel para pedir ajuda, pois em princípio vai demorar mais tempo.
9: Água, mangueira, de preferência, se for próximo de...
10: Sim, e um extintor, principalmente quem utiliza os tratores e esses equipamentos, ter sempre um ou dois extintores, porque, como eu digo, os incêndios, quando são pequenos, rapidamente, com o pé, conseguimos apagar, depois quando eles tomam uma proporção, já é mais difícil.
9: Fica complicado.
10: Por isso, tenham atenção, levem sempre o telemóvel, levem sempre também estes extintores e adotem também os comportamentos. Naturalmente, sabem que é uma área rochosa, naturalmente, com muita pedra, naturalmente isto vai ter aqui outras repercussões. Tenham atenção a isso.
9: Queremos muito que assim seja, que no prevenir possamos evitar situações de gravidade, como infelizmente já temos memória. Mas vem também uma altura importante para os nossos bombeiros, apoio à ilha.
10: Sim.
9: Também,
10: é como
9: a equipa
10: digo, pronto,
9: habitual.
10: A partir de... Pronto, aqui nós temos um bocado o azar, coincide tudo, não é? A época dos incêndios rurais, com a época de mais afluência dos turistas, mas pronto, é um esforço que fazemos adicional para conseguir chegar a todas as frentes, e uma delas é a Ilha de Tavira, assim, já estamos a preparar, e já ainda durante esta semana iremos posicionar o nosso veículo já na ilha para começarmos a partir de julho com uma presença assídua de bombeiros na ilha, porque é uma área que recebe muitos turistas, bastante isolado, com alguma particularidade que temos que garantir, e com a nossa presença o socorro fica mais eficaz.
9: É diferente ter alguém assim à mão de, como se diz, à mão de semear, que dê ajudinha e que perceba,
10: estamos, estamos lá para isso, não há outra maneira, e também numa estreita colaboração com a Autoridade Marítima Nacional, porque a área de jurisdição acaba por ser ele, e também apoiamos em tudo o que eles precisarem, de modo a que o socorro seja, independentemente se é da autoridade marítima, a responsabilidade primária, se é dos bombeiros, o que interessa é que a nossa população seja, e os nossos visitantes sejam socorridos o mais rápido possível.
9: Em relação aos novos elementos, tudo operacional, já os cursos terminados, na última vez que falámos estavam...
10: Sim, tínhamos a decorrer uma recruta que já terminou o seu período de estágio, está apenas a finalizar a fase final da admissão com as notificações finais, mas até ao final do mês entram em plenitude nas funções. É um reforço operacional que é importante para a nossa resposta. Pronto, já acabamos por começar a ter um efetivo adequado aos riscos da nossa cidade. É um trabalho que tem sido feito, um esforço grande tem sido feito pelo município, num incremento claro de recursos humanos, já feito. São percursos que demoram muito tempo, desde a admissão ou desde a altura que pretendemos abrir um concurso até que eles estejam prontos para a linha, nunca menos de um ano e meio, por isso as coisas têm sido feitas e agora começamos a ter um efetivo bastante robusto para as ocorrências que temos do dia-a-dia. Reforçamos também a emergência médica, que não é um dos assuntos principais da nossa chegada aqui, mas a afluência começa-se a verificar outra vez com um pico de chamadas, e é uma área que difícil, porque não para. Eu costumo dizer, as ambulâncias vão em emergência para Faro e vêm em emergência de Faro para cá, porque já há necessidade de socorrer aqui alguém. É um sistema bastante difícil.
9: Se ficarem lá muitas horas...
10: Se tivermos a sorte que o hospital não esteja a reter macas, isso se faz desta maneira. É uma área que tem sido difícil. Não é a gestão feita pelo Corpo de Bombeiros. Nós somos um parceiro do INEM em que disponibilizamos dois meios de emergência e os que forem necessários quando as situações são mais graves, mas estamos sempre dependentes da gestão deles para a ativação desses meios, e é um sistema que tem bastante sobrecarga nos nossos bombeiros, mas eles têm correspondido, e o nosso foco é sim chegarmos ao máximo de ocorrências que conseguimos, e é isso que temos trabalhado. Este ano, permita-me também dizer, temos também uma novidade, ou seja, agora no período de verão iremos receber, temos, ou seja, a Câmara de Tavira tem um protocolo com o município de Santa Cruz da Madeira, e este protocolo naturalmente tem por base o intercâmbio de experiências, de modo a que tanto nós como eles a capacidade de resposta seja cada vez melhor. É para isso que trabalhamos todos os dias, porque quando não for assim não estamos cá a fazer nada. E então este ano, a partir do final do mês de junho, iremos ter alguns bombeiros de Santa Cruz a acompanhar a nossa atividade operacional, tanto no quartel, como na Ilha de Tavira, ou como em Cachopo, e que será uma mais-valia, ficaram connosco até ao mês de setembro, e é mais um reforço de pessoal que vem para... e de bombeiros que vêm para ajudar.
9: E nesse intercâmbio, quando é que chega a altura depois dos nossos bombeiros irem para...
10: Vamos fazer depois? sim, estamos a pensar no início do próximo ano, fugir um bocadinho daqui do nosso pico operacional, que é o verão, para irmos também identificar as interações que eles têm na ilha e ver outras realidades. Já temos feito este intercâmbio também com Lisboa, que acaba por ser a escola de referência que faz a formação dos nossos bombeiros sapadores, mas acaba por ser uma escola de referência com um efetivo muito significativo, tem quase 1000 sapadores bombeiros. E temos também já ido com alguns elementos a fazer esse intercâmbio, ver como é que eles trabalham, ver como é que fazem a atividade operacional.
9: Muito no urbano, não?
10: Sim, é uma atividade completamente diferente, sim. E face à dimensão que eles têm, acabam por ter pessoal especializado para quase uma tipologia de ocorrência. Sim. Enquanto nós aqui temos a equipa de intervenção, temos que fazer tudo. Lá acaba por
9: se for um incêndio urbano com substâncias, o tipo de substâncias diferentes.
10: Aqui nós temos que fazer tudo e não, uhum. E emergência médica fazemos muito, eles lá, por exemplo, fazem pouco, não garantem muito isso. Pronto, e nós aqui é isso que nós temos que fazer um bocadinho de tudo.
9: Sim, partos e tal, às vezes de vez em quando.
10: Sim. É mesmo, temos de saber um bocado de tudo e é mesmo, pronto, uma das diferenças que sentimos. E pronto, ir a outros sítios é ver como é que eles trabalham, tirar o melhor que fazem também para continuarmos a evoluir, que é para isso que cá estamos. Mas ser bombeiro, sapador aqui nos meios mais pequenos é muito difícil, é mais difícil, acho eu, por causa disto, por causa da
9: especificidade. É abrangente, sim, sim. Acontece desde tudo. Incêndio ou acidente e por aí adiante, questões de...
10: e nunca é a mesma ocorrência, tem sempre riscos diferentes, tem sempre situações diferentes, mas pronto, mas quero deixar um agradecimento porque apesar de, aos meus bombeiros naturalmente, porque apesar desta complexidade de ocorrências, esta sai de uma, vai para outra, tenho muito orgulho do trabalho que fazem diariamente, fazem a diferença naquilo que fazem diariamente e eu sinto muito orgulho nisso.
9: A título de curiosidade falou, portanto, e temos vindo a acompanhar esse tipo de formações, quantos são os elementos de momento no Corpo dos Bombeiros Sapadores de Tavira, comandante?
10: Já ultrapassamos os 60 bombeiros.
9: Olha, que bem, já está assim, diremos que uma margenzinha para formar equipas, para...
10: Sim, trabalhamos nós para percebemos a dinâmica que fazemos no dia-a-dia, trabalhamos em 4 turnos, dividir estes 60 elementos por 4, e sim, já começamos a ter uma capacidade, já tínhamos, ou seja, o que é que eu sinto do que fazemos agora, do que fazíamos quando eu cá cheguei? Naturalmente que respondíamos às ocorrências igual, agora começamos a ter mais meios dados ao pró-hospitalar, que é o Sistema Integrado de Emergência Médica, porque Tavira está longe do hospital, não tem urgência, o centro de saúde não tem urgência, as nossas saídas é sempre para Faro, temos um território muito, muito grande, e era uma área que estava, e pronto, e podemos ver, em Tavira o único que faz emergência médica é só os bombeiros, não temos mais nenhuma instituição que coopere neste sistema, por isso cai tudo muito sobre nós, e pronto, e aí leva-nos muito daqueles reforço de meios que tivemos. Além disso, ocorrem com alguma frequência uma segunda ocorrência quando os meios estão ocupados em primeira, e se não tivermos uma reserva estratégica para fazer a diferença naquela fase inicial daquela segunda ocorrência, estamos a perder tempo e nesta profissão e nestas ocorrências não podemos perder tempo.
9: Não, tempo significa algo em relação às vidas e que, não é?
10: Nós interessa-nos chegar rápido e fazer a diferença e para que a nossa população seja tratada da melhor maneira possível e que os danos sejam minimizados, e também uma área que também trabalhamos muito, que naturalmente falamos muito nas pessoas, no ambiente e no património, e é esse o nosso foco, e também nos animais, que temos também ter,
9: com frequência, não é?
10: Também fazemos essa

0: de te vira nessa resposta mais musculada que existe agora.
1: Sim, sim, a resposta é melhor, como disse, não é que a resposta não fosse, já não fosse boa, mas é mais robusta, consegue ir às segundas ocorrências em simultâneo, não temos de estar sempre a fazer contas de cabeça para ver os efetivos mínimos, dá-nos outra segurança, e a malta e os nossos bombeiros jovens, naturalmente de gerações muito, muito diferentes daquelas mais antigas, mas com o seu tempo também vão fazer a diferença no nosso corpo de bombeiros, e é importante, malta nova, malta à prática da atividade física, reforçar todos esses índices, e os nossos jovens sapadores fazem a diferença nisso.
0: Falta-nos falar de equipamentos, portanto as viaturas para cada uma das situações, o município tem ido apetrechando os bombeiros.
1: Sim, o nosso parque automóvel é um parque automóvel recente. Temos veículos para todas as valências que operamos no dia-a-dia. Estamos agora muito a trabalhar num tipo de... Ou seja, que uma viatura faz quase tudo. Temos essa viatura recente, que é uma viatura multifunções. Chamamos ali o canivete suíço, que sai para todas as ocorrências. Agora no nosso aniversário apresentamos uma viatura nova, mais ligeira, para esta viatura mais ligeira, para que as pessoas percebam onde é que o nosso caminhão canivete suíço não chega, esta chega. Por exemplo, esta é uma viatura 4x4, pode ir à nossa serra. Esta é uma viatura mais estreita, locais mais estreitos na nossa cidade esta viatura consegue chegar. Por isso está garantido. Tem havido um esforço do município, mesmo nas ambulâncias, nos veículos de combate a incêndios, muito grande. Também estão a chegar agora fundos do PRR, que também vai dar aqui mais uma alavancagem nesta situação. Estamos para receber ainda este ano um veículo florestal de combate a incêndios, que vamos agora renovar a frota, que é importante. No próximo ano um veículo tanque de combate
0: a incêndios. Essa é a diferença em relação a, diremos, uma corporação municipal de voluntários. Isto porque verificamos, é a realidade, por vezes acontecem no combate aos fogos, nas companhias de bombeiros do país, este ou aquele acidente, e muitas vezes chamam a atenção as condições, a idade do veículo e não sei o quê. Nem sempre é, mas também ajuda uma viatura nova que esteja em boas condições, numa emergência, dá mais garantia aos profissionais que nela circulam.
1: Claro, é normal, os veículos novos vão acabando de ter outras condições. Mas nisso, como volto a referir, nós temos o nosso parque automóvel, naturalmente que há pontualmente alguma necessidade, mas elas têm sido, ou seja, isto foi pensado. Quando chegamos, qual é que era a primeira prioridade das ambulâncias por causa deste aumento de
0: circulação e de socorro.
1: Sim, e nós, porque temos mais equipas a trabalhar, há um desgaste muito maior destes veículos de emergência, e também, como é conhecimento, tivemos um acidente com um que ainda está...
0: Ainda é recuperável?
1: Estão em fase final se é recuperável ou se é um novo, mas é o que é. São coisas que acontecem, temos de ter redundância para este serviço. É um serviço bastante desgastante para as pessoas, para os veículos, como explico, estamos longe dos hospitais, é muito difícil esta resposta, mas temos de ter essa margem, pensamos nisso. Ambulâncias, foi um veículo de transporte também para dar condições aos nossos bombeiros para chegarem às ocorrências, para fazer rendições. Chegou um veículo de 9 lugares. Chegou um veículo ligeiro de combate a incêndios, que é aquele que vai substituir o veículo maior nas outras ocorrências. Tem um veículo florestal de combate a incêndios para substituir um antigo que temos em Cachopo. Chega um veículo tanque para substituir um mais antigo que está. A coisa está planeada, as coisas estão a aparecer.
0: Sistematicamente para cada situação.
1: Exatamente, sim. Está tudo conforme planeado, e os meios que temos são suficientes para o cumprimento da nossa missão.
0: O que nós gostaríamos é que nada dos equipamentos fosse necessário de usar, mas que é bom saber que os temos, é.
1: Não, temos e estão operacionais e se podem estar descansados, que isso não é o problema.
0: É verdade. Bem, para concluir, diremos que é sempre muito bom, comandante, recebê-lo aqui. O seu desejo, para, em jeito de balanço e perspectiva deste verão, porque lá mais para a frente, logo vamos falar, sempre falamos também das condições do inverno, que seja um verão com pouco trabalho e que todos estejam, imagino, preparados e com vontade de dar o seu melhor caso ocorra uma situação, mas tudo coeso enquanto equipa.

0: dos nossos bombeiros sapadores da vida.
1: Sim, o que eu posso garantir, em primeiro ponto, é que os nossos bombeiros são muito profissionais. Temos uma corporação, uma companhia de sapadores bombeiros robusta, motivada, para reagir ao que o que opa, o que
0: O que
1: nos
0: surgir.
1: vier, o que vier, o que surgir. Estamos preparados, fizemos o nosso trabalho de casa. Naturalmente, depois, a partir de agora, as coisas fogem ao nosso controlo, mas o trabalho de casa foi feito. Estamos motivados, estamos preparados. Agora, o meu desejo, naturalmente, é que tenhamos um verão sossegado, não só nos incêndios rurais, porque os incêndios rurais têm uma expressão, das ocorrências têm mais expressão, mas a atividade do Corpo de Bombeiros é residual, não é? Comparado com o resto da atividade que nós temos. Por isso, que seja um verão sossegado, tanto ao nível dos incêndios rurais como ao nível das outras ocorrências, não tenhamos ocorrências complexas. Nesta altura, pois, a sinistralidade rodoviária também já temos vindo, agora já com alguns acidentes graves aqui na região. É sempre difícil, pronto, que tudo isso, que a atividade seja sossegada e, essencialmente, reforçar a palavra de confiança que tenham todos que servem na Companhia de Sapadores Bombeiros para a resposta operacional. E estamos mobilizados, como já expliquei, porque somos 60, mas há dias que eu posso contar ali ao serviço, se calhar estão ali 25. Ou seja, para o cumprimento de turno está tudo muito para além do que era expectável, porque nós temos várias frentes e vamos combater nas frentes todas.
0: É, no geral, cada um contribui, cada um de nós possa contribuir. Enfim, a nível dos incêndios, da sinistralidade, que
1: Claro,
0: segurança começa em cada um
1: o
0: de nós.
1: comportamento de cada uma das pessoas faz muita diferença. Nos incêndios rurais, claro, evitarmos tudo que seja comportamento de risco, abstinência total do uso do fogo, porque já não estamos na altura para isso. Evitar os comportamentos de risco. Depois, na sinistralidade rodoviária, exatamente a mesma coisa, temos responsabilidade nas nossas atuações, temos muita gente nas nossas estradas, conduzir com precaução, condução defensiva, antever um bocadinho o que é que o outro vai fazer, para evitarmos essas situações, e depois todas as outras panóplias de ocorrências que podem acontecer, como os incêndios urbanos, o que for.
0: Tínhamos um verão sossegado, isso é o que
1: É,
0: queremos, com pouco
1: exatamente,
0: trabalho
1: só
0: para os nossos
1: queremos o
0: bombeiros.
1: sossegado.
0: É mesmo. Comandante Hugo Machado, é sempre muito bom recebê-lo aqui. Muito obrigada e um cumprimento especial para a nossa Corporação de Bombeiros. Obrigada mesmo.
1: Obrigado, eu.
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3: Bem-vindos às notícias na Gilão para esta quarta-feira, dia 10 de junho, feriado nacional. Em Santa Catarina da Fonte do Bispo, o Museu Zero tem patente uma nova exposição, Lugar Depois. É uma exposição que pode ser visitada até o dia 7 de dezembro. Mas vamos saber mais sobre esta nova exposição do Museu Zero num trabalho de Francisco Grillo.
4: Foi inaugurada na passada terça-feira a exposição Lugar Depois. Esta exposição, situada no Museu Zero, em Santa Catarina da Fonte do Bispo, concelho de Tavira, nasce da ideia de que um território nunca termina na sua forma visível e propõe um estado contínuo, um lugar que existe para além da obra, da presença e das formas convencionais de pensar o território e a criação contemporânea. Esta exposição reúne um leque notável de artistas cujas práticas atravessam a instalação, o som, a média arte e a experimentação contemporânea. Falámos com a curadora desta exposição, Fátima Marques Pereira, sobre a mesma e também as principais intenções que pretende transmitir com a exposição Lugar Depois.
5: O principal ponto da exposição é que o Lugar Depois nasce da ideia de um território. E o que é que isso significa? É de um território que nunca termina na sua forma visível, histórica ou geográfica. Ou seja, existe sempre algo, alguma coisa que permanece, algum vestígio, alguma memória, alguma transformação, uma relação, há qualquer coisa que fica sempre ativo entre a paisagem, a comunidade e o ecossistema. Portanto, a exposição parte desta ideia de continuidade, onde o lugar nunca é entendido e não deve ser entendido como um cenário fixo, para se tornar uma matéria viva em permanente reconfiguração. Portanto, estamos sempre a reconfigurar a paisagem. E, portanto, o que nós aqui temos é basicamente isto. E a grande questão, quais são as grandes questões que se colocam no mundo atual? As grandes crises ecológicas, a perda de biodiversidade, as desigualdades globais e as transformações climáticas e geopolíticas redefinem a relação entre a humanidade e o território. Portanto, o Lugar Depois, o que é que faz? Convoca a arte como linguagem crítica para pensarmos isto mesmo. O que é que nós herdamos? O que é que nós destruímos e ainda aquilo que nós, a partir de há muito tempo, já deveríamos estar a cuidar? O que é que podemos cuidar? Daí o próprio nome, Lugar Depois. E agora? Fizemos e depois? O que é que vai acontecer? Será que ainda não estamos suficientemente alerta para o que está a passar no nosso planeta? É isto.
4: Fátima Marques Pereira também nos recorda a necessidade de utilizar a arte como uma expressão para os problemas do mundo.
5: A arte é isso. A arte deve criar, devemos criar pensamento crítico e fazer com que os outros consigam apreender esse pensamento crítico. A arte passa por aí. Neste caso, nós aqui reunimos uma série de artistas cujas práticas atravessam diferentes, desde instalação, som, média arte, experimentação contemporânea. E a exposição propõe, no fundo, que o Barrocal Algarvio, como um espaço ativo de criação e produção e pensamento situados, onde este lugar este lugar, porque de facto é verdade, Santa Catarina da Fonte do Bispo tem uma rara singularidade, e particularmente este museu, que é inserido dentro de uma cooperativa agrícola e que são uns silos. E, portanto, isto mostra que são precisamente lugares como estes, com a identidade própria, que podem provocar um pensamento diferenciado. É aqui que acontece o pensamento diferenciado. E é onde a arte, isto é muito importante, é onde a arte transforma o invisível em urgência viva e partilhada. Porque, na verdade, todas estas questões que nós estamos aqui a falar e que se tem vindo a falar são totalmente urgentes. E há muita gente que ainda não está consciente, ou parece que não está consciente, sobre todas estas questões que nós estamos a passar. São as crises climáticas, que são gravíssimas, são as guerras, são todas as questões das transformações geopolíticas. Portanto, estas transformações em que nós estamos a viver diariamente, transformações climáticas e geopolíticas, elas têm que, de algum modo, e o nosso trabalho, o trabalho destes artistas, é alertar para isto, é chamar a atenção, é mostrar que isto é uma urgência viva e que todos temos que partilhar numa procura de uma solução para todas estas questões que estão, onde o planeta está cada vez, como sabe, a degradar-se mais.
4: A escolha do espaço, o Museu Zero, situado em Santa Catarina da Fonte do Bispo, no meio da Serra Algarvia, e também um poder mais descentralizado, tendo sido pegado também numa cooperativa agrícola, Fátima Marques Pereira também afirma que acaba por ser um espaço único para uma exposição que recorda também a sustentabilidade e a biodiversidade ambiental.
5: Enfim, na verdade o Museu Zero é um museu praticamente único em Portugal, porque está inserido não só no barrocal Algarvio, no interior do país, como são os silos que estão numa cooperativa agrícola de produtores de azeites de Santa Catarina da Fonte do Bispo. Ora, estando nós inseridos, este museu tem uma particularidade muito grande. Está numa aldeia, está numa cooperativa, são os silos, está no fundo, no meio de uma paisagem belíssima e longe dos grandes centros urbanos. Ora, como é que nós também poderemos trabalhar tudo isto? Muito através da criação e produção artística. Como? Através das residências artísticas. Isso é um dos nossos grandes eixos, onde os artistas vêm para cá trabalhar o território, trabalhar a comunidade. Isso para nós é fundamental. Portanto, e no fundo esta nós tivemos aqui, por exemplo, há uma obra que é a TAR, que é da Francisca Rocha Gonçalves e da Ana van der Velde, que é uma realizadora de cinema holandesa, em que elas estiveram aqui a trabalhar e a produzir uma peça específica para este território, sobre a Ria Formosa. É provavelmente a peça dos trabalhos mais perturbadores que nós temos nesta exposição. Mas paralelamente é poético, porque é um trabalho que alerta profundamente para tudo o que está a passar, para tudo o que nós estamos aqui a ver. E este trabalho mergulha no sistema lagunar, por exemplo, da Ria Formosa, onde as artistas estiveram cá a criar, a produzir, a trabalhar. Isto para dizer que, no fundo, o que é que esta obra também faz? Esta obra está a interrogar como as tecnologias criadas para servir também à humanidade acabam ao mesmo tempo por desestabilizar os ecossistemas que dependemos. No fundo, isto tem tudo a ver com o que é que se passa ao nível dos ecossistemas. Todos os ecossistemas estão a sofrer imenso e nós temos que dar o clique e já vamos tarde.
4: Fátima Marques Pereira, curadora da exposição Vulgar Depois, em declarações à Rádio Gijão, esta exposição que foi inaugurada na passada terça-feira e estará patente no Museu Zero, situado em Santa Catarina da Fonte do Bispo, até ao dia 7 de dezembro.
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3: Aproximam-se as festas da cidade de Tavira. Nas festividades, o grupo escolhido para animar a noite do Dia da Cidade são os Delfins. O certo é que entre 20 e 28 de junho, os Santos Populares e o Dia da Cidade trazem música, tradição e alegria ao concelho de Tavira. Com certeza que no 24 de junho, Dia da Cidade, as comemorações decorrem pela manhã com o hastear das bandeiras, a sessão solene de homenagem a funcionários e cidadãos e entidades que se destacaram pelo seu contributo à comunidade. À noite, a festividade ganha outro ritmo, com a Praça da República a receber, a partir das 22 horas, os Delfins para o concerto na Praça da República. A banda de êxitos dos anos 90 e 80 traz grandes êxitos à cidade de Tavira, daqueles que muita gente ainda sabe cantarolar. Na noite de São João, a encenação da Lenda do Amor Encantado acontece no Castelo de Tavira, será às 22h30. Logo de seguida, o espetáculo piromusical, às 23h59, na Ponte dos Descobrimentos. Já às 6 da manhã, realiza-se a Marcha de São João, o Todos a Caminhar Sob as Estrelas. E porque a tradição continua, os arraiais populares animam a Rua do Cais, o Jardim do Coreto, nos dias 20, 21, 23, 24, 27 e 28 de junho, com muita música e convívio no concelho de Tavira. São estas as celebrações do Dia da Cidade e dos Santos Populares celebrados no concelho de Tavira. Uma providência cautelar foi apresentada por 14 empresários de Albufeira no Tribunal Administrativo e Fiscal de Loulé e suspendeu os efeitos do despacho da Câmara Municipal, que determinava o encerramento das lojas de conveniência mais cedo. A notícia é avançada pelo jornal Correio da Manhã, dá conta de que esta providência cautelar suspende os novos horários da noite em Albufeira. A medida da autarquia, que prevê que as lojas de conveniência, garrafeiras e minimercados passem a encerrar às 23 horas em vez da meia-noite. Já os bares deverão fechar às 3 da madrugada, enquanto as discotecas passam a encerrar às 5 da madrugada. A providência cautelar deu entrada no tribunal no passado dia 29 de maio, com o apoio da Associação Comercial de Albufeira. O presidente da Câmara de Albufeira, Rui Cristina, justifica a medida com a necessidade de conciliar a atividade turística com a qualidade de vida dos residentes. O autarca afirma que o município tem recebido várias queixas relacionadas com o excesso de ruído. Por sua vez, os empresários contestam a decisão, alegando que os estabelecimentos já dispõem de limitadores de ruído ligados a uma plataforma monitorizada pela Polícia Municipal. Município de Tavira, no âmbito das comemorações das Jornadas Europeias de Arqueologia 2026 e com o mote Arqueologia a acontecer, propõe nos dias 13 e 14 de junho, no núcleo islâmico do Museu Municipal e no Laboratório de Conservação e Restauro, momentos de descoberta, reflexão e participação ativa. É um programa que convida cidadãos e visitantes a descobrir o que se esconde sob os pavimentos da cidade, dentro das vitrines do museu e nos gestos que os arqueólogos e conservadores que diariamente trabalham para preservar a memória coletiva. Realizadas em simultâneo a nível europeu, estas jornadas têm como objetivo aproximar o público da arqueologia e do seu vasto espólio de conhecimento. Este ano o evento é dedicado à arqueologia preventiva e ao papel na proteção e salvaguarda do património arqueológico. O programa do Museu Municipal de Tavira traduz o eixo central destas jornadas, desde a escavação até o museu, percorrendo as várias etapas do trabalho arqueológico, da investigação de campo à conservação em laboratório, dos objetos expostos às histórias que eles contam. O arranque no sábado, dia 13 de junho, a partir das 10h30 da manhã, com Em Família no Museu, uma oficina de estampilhas no núcleo islâmico, orientada por Ana Sofia Vieira, Jacqueline Covaneiro e Sandra Cavaco, do Museu Municipal de Tavira, onde os participantes são convidados a descobrir as cerâmicas da exposição Tavira Islâmica e a perceber o que e de que modo eram aplicadas as estampilhas nas peças. Após esta visita, cada participante poderá criar a sua própria estampilha e aplicá-la em papel, reproduzindo os gestos intemporais. A atividade destina-se a famílias com crianças a partir dos 10 anos. No mesmo dia, às 3 da tarde, o tema é a conservação de materiais arqueológicos no Laboratório de Conservação e Restauro, com orientação de Leonor Esteban, conservadora restauradora do Museu Municipal de Tavira. A atividade proporciona a oportunidade de conhecer um espaço menos visível do museu, as reservas, o espólio, o trabalho cotidiano de conservação. As inscrições também poder-se-ão efetuar. Às 4 da tarde, conversas sobre arqueologia no núcleo islâmico, com orientação das arqueólogas Jacqueline Covaneiro e Sandra Cavaco, é no Museu Municipal de Tavira, em dois momentos complementares, Arqueologia em Tavira e uma História em Construção, e conheces o que comiam os nossos antepassados. As arqueólogas partilham os resultados das últimas décadas de investigação em Tavira, das estruturas defensivas aos fornos de produção cerâmica, dos espaços habitacionais às espécies animais consumidas pelas populações que viveram desde pelo menos o século X a.C. Já no domingo, dia 14 de junho, às 10h30 da manhã, e com visita orientada à exposição Tavira Islâmica no Núcleo Islâmico, é conduzida por Celso Candeias, do Museu Municipal de Tavira, o Celso que é arqueólogo. Inaugurado em fevereiro de 2012, o núcleo nasceu da descoberta de vestígios arqueológicos de excepcional relevância durante a remodelação da antiga agência do Banco Nacional Ultramarino, entre eles a mais antiga rede de pesca do atum conhecida, a muralha islâmica do século XII e o vaso, o célebre vaso de Tavira do século XI. As inscrições poder-se-ão efetuar e as atividades são gratuitas. A participação requer inscrição através das ligações indicadas e tanto também o número limitado de vagas disponíveis. Há mais informações no site do município, nas redes sociais ou mesmo no Museu Municipal de Tavira. Como participar nesta celebração das Jornadas Europeias de Arqueologia com atividades abertas ao público dias 13 e 14 de junho. É aqui em Tavira. Relativamente a estes dias, agora de seguida vamos falar-lhe de que a Tavira Verde já tem programado para o dia 11 de junho, precisamente para quinta-feira, duas interrupções programadas de abastecimento de água. Diz a Tavira Verde que, sim, quinta-feira vai ter uma interrupção programada de abastecimento de água entre as 14 e as 18 horas na freguesia de Luz Tavira, no sítio da Arroteia, para instalação de válvula de segurança em ramal, afetando o caminho do Salomé, o bairro dos Pescadores, a Arroteia de Baixo e o caminho municipal 1334. Também esta mesma quinta-feira, 11 de junho, a Tavira Verde procede a uma outra interrupção programada de abastecimento de água na freguesia de Luz de Tavira, é no sítio do Rato, afetando o caminho municipal 1343. Isto entre as 14 e as 18 horas para colocação de válvula de seccionamento em ramal. Lembra a Tavira Verde que para mais informações e consulta detalhada do mapa das zonas afetadas, devem os interessados visitar o website da Tavira Verde na secção de alertas e comunicados.
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0: Boa tarde, são 13 horas.
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1: 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Olá a todos os ouvintes, bem-vindos à sintonia da Rádio Gilão. Hoje, o nosso destino é Silves. Ouça as nossas pesquisas e a lenda emblemática deste concelho. O concelho de Silves estende-se da Serra ao Mar, encontra-se no centro do Algarve, é limitado a norte pelo município de Ourique, a leste por Lolé, a oeste por Portimão e Monchique e a sul pelo Oceano Atlântico. Silves é uma das cidades mais antigas de Portugal, terá origem numa importante feitoria do primeiro milénio antes de Cristo, a chamada Silves. Fenícios, romanos e visigodos ocuparam a zona. Favorecidos pela navegabilidade do rio Arate, conheceu o seu apogeu durante o domínio muçulmano entre os séculos 8 e 13. Era um influente centro cultural e económico, cuja memória perdura no imponente Castelo de Silves e na Sé Catedral, construídos após a Reconquista Cristã em 1189 por Dom Sancho I, com o apoio dos reis cristãos, os Cruzados, seguido por uma massacre. A posse definitiva pelos portugueses consolidou-se no século XIII. Entre 1242 e 1246, a cidade é reconquistada definitivamente por Dom Paipés Correia. O foral foi concedido em 1266 e foi a partir de 1267 que o reino do Algarve se assume, levando Afonso III a nomear um bispo, levando Silves a sede episcopal, tornando-a a capital de todo o Algarve, destacando-se como centro cultural e poético de renome. No século V, o infante Dom Henrique foi alcaide-mor da cidade e Silves teve um papel relevante no comércio e construção naval, associado aos descobrimentos. Mas com a diminuição da profundidade do rio Arate, o terremoto de 1755 e a mudança da sede do bispado para Faro reduziram a sua influência. Renasceu no final do século XIX e início do século XX com a indústria da cortiça, o caminho de ferro e o cultivo de laranjeiras. A origem do nome Silves deriva de um núcleo ancestral celta, conhecido na época romana como Silpes, com a denominação muçulmana a partir do século VIII. O nome evoluiu para Shelb e Bagdad do Ocidente, designação que manteve até a Reconquista Cristã, quando se fixou no atual nome Silves. Atualmente, Silves é uma cidade que preserva a sua herança histórica, destacando-se o Castelo de Silves, o Museu Municipal de Arqueologia, a Sé e a famosa Feira Medieval de Silves, atraindo o turismo pela sua riqueza cultural e patrimonial. A lenda emblemática das amendoeiras em flor, situada no tempo da ocupação árabe, localiza o palácio e o califa Aben al-Muthir no castelo de Silves. A história justifica a abundância de amendoeiras no Algarve como uma medida romântica tomada pelo rei em Silves. A lenda é uma parte integrante da identidade cultural de Silves e do Algarve, ligando a história mourisca da cidade com a beleza natural da região. Segue-se a lenda das amendoeiras em flor.
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1: Há muito, muito tempo, antes de Portugal existir, havia um reino mouro que se chamava Algarve. A capital desse reino era a bonita cidade de Shelb. O seu rei nunca tinha perdido uma batalha. Um dia, depois de mais uma batalha vitoriosa, desta vez com os povos do norte, o rei viu uma jovem princesa de pele clara, olhos azuis e longos cabelos da cor do ouro. O rei ficou encantado com a beleza de Gilda e deu-lhe a liberdade. Aos poucos, o rei foi conquistando a sua confiança e um dia confessou-lhe o seu amor e pediu-lhe para ser sua mulher. O casamento deles foi celebrado com uma festa como nunca se vira no reino. Durante muitos anos, o rei e a sua princesa foram felizes. Mas à medida que os anos passavam, Gilda ficava mais triste e melancólica. Desesperado, o rei chamou magos e sábios de todo o mundo, oferecendo uma grande recompensa a quem encontrasse o motivo da doença da sua amada rainha. Um dia, um velho cativo do norte pediu para ser recebido pelo rei e revelou que o motivo da doença de Gilda eram saudades dos campos cobertos de neve da sua terra natal. Foi então que um dos sábios aconselhou o rei a plantar amendoeiras por todo o reino. Desta forma, quando abrissem as flores, daria a ilusão de que tinha nevado. E assim o rei fez. Mandou plantar amendoeiras por todo o reino, da montanha até ao mar. Na primavera seguinte, o rei levou a princesa ao terraço do castelo. Ao ver as flores brancas das amendoeiras, a princesa teve a ilusão de ver a neve do seu país e, aos poucos, recuperou a alegria. O rei e a princesa viveram felizes para sempre e todas as primaveras esperavam ansiosamente, no alto das montanhas, pelo belíssimo espetáculo das amendoeiras em flor. Texto adaptado de Ana Cristina Martins. Obrigada pela vossa atenção. Hoje apresentámos Silves e a sua lenda emblemática, a cidade que foi capital do Algarve entre o século XIII e meados do século XVI. Para o próximo programa, seguimos para a Vila do Carvoeiro. Não perca!
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5: Boa tarde, são 13 horas e 34 minutos.

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0: Boa tarde, são 14 horas.
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2: Tavira assinala mais um dia da cidade. Dia 24 de junho, o município de Tavira assinala mais um dia da cidade, que inclui a atribuição de medalhas de bons serviços e dedicação aos funcionários com 20 e 30 anos de serviço e de mérito municipal, assim como o concerto da banda pop-rock portuguesa Delfins. As comemorações integram o hastear das bandeiras de manhã nos Passos do Conselho, seguido da sessão solene pelas 11 horas no Teatro Municipal António Pinheiro. A cerimónia contempla a distinção de um trabalhador com medalha de bons serviços, dedicação grau prata, e 14 funcionários com medalhas de bons serviços e dedicação grau cobre. A autarquia presta ainda homenagem através da atribuição de medalha de mérito municipal, grau prata e cobre, a cidadãos e entidades locais que se distinguiram na sociedade pelo seu percurso. Os Delfins marcam o momento alto das celebrações, no dia 24, pelas 10 da noite, na Praça da República, revivendo temas que têm marcado várias gerações. A Lenda de Amor Encantado, o espetáculo piromusical, a Marcha de São João, todos a caminhar sob as estrelas, os arraiais dos Santos Populares, contemplam o programa das festividades. Nos dias 20, 21, 23, 24, 27 e 28 de junho, a partir das 9 horas da noite, a Rua do Cais e o Jardim do Coreto voltam a ser palco de arraiais promovidos pela Câmara Municipal. Bailes com os grupos Gerações, Rubén Filipe, Nelson Campos, com o Rancho Folclórico de Santo Estevão, Silvino Campos, Cristiano Martins e Hélder Reis. Para além do Jardim do Coreto, correm um pouco por todo o concelho em ambiente de festa diversos arraiais para animar as primeiras noites de verão. Ainda na noite de São João, tem lugar no Castelo de Tavira, pelas 22h30, a encenação da Lenda de Amor Encantada pela armação do artista, seguindo-se às 23h59, na Ponte dos Descobrimentos, o espetáculo piromusical que dá as boas-vindas ao Dia da Cidade. Mais tarde, pelas 6 da manhã, realiza-se a Marcha de São João, todos a caminhar sob as estrelas, uma iniciativa do município de Tavira, dinamizado pela Casa do Povo de Santo Estevão. Neste mês de junho, celebram-se os Santos Populares, o Dia da Cidade. É tempo de manjericos, de quadras de arraiais e de ruas ornamentadas, de saltar a fogueira, de comer sardinha assada. Esta é a programação que Tavira oferece aos residentes e aos visitantes. Pode-se saber mais no site do município e também nas redes sociais. Festa de Santo António na Atalaia, em Tavira, organização da paróquia e do agrupamento SEM do Corpo Nacional de Escutas, com a colaboração do município e da União de Freguesias de Tavira. Entre 1 e 12 de junho, sempre às 9 da noite, a Trezena. Nos dias seguintes, há festa, música para dançar e grandes espetáculos. De 9 de junho, música para dançar com Orcílio Palma e o concerto com Sérgio Gonçalves. No dia 11 de junho, baile com os Toque e Som. No dia 12, baile com os Acordeonima e o grande concerto com Rafael Sousa. Já no dia 13 de junho, a partir das 11 horas da manhã, Eucaristia Solene, com bênção e distribuição do pão. Há depois à tarde o torneio de petanca e à noite a procissão em honra de Santo António. Há baile com Sérgio Conceição. Às 11h30 da noite, atuação do Rancho Folclórico de Santo Estevão. As entradas são livres para a festa de Santo António na Atalaia, em Tavira. Entre 1 e 12, a Trezena, e até o dia 13 de junho, baile e grandes concertos aqui na cidade. O convite da Junta de Freguesia de Luz de Tavira para que todos se juntem ao evento em prol do ambiente é a limpeza da Ria em Luz de Tavira, dia 13 de junho, na zona da Torre de Aires, a partir das 9 horas da manhã. As inscrições poder-se-ão efetuar na Junta de Freguesia de Luz de Tavira, à oferta do kit voluntário. Todos em prol do ambiente e da Ria Formosa, nesta ação de limpeza em prol do ambiente em Luz de Tavira. Mercadinhos de Castro Marim, Odeleite e Azinhal decorrem mensalmente. O Mercadinho na Aldeia, em Odeleite, decorre no primeiro domingo de cada mês, enquanto em Castro Marim acontece no segundo sábado do mês, ao mesmo tempo que a Feira das Velharias. No Azinhal, há mercado no último domingo do mês. Primeira meia maratona de futsal da Associação 1597 de Santo Estevão acontece nos dias 11 e 12 de julho no Polidesportivo em Santo Estevão. Há bons prémios para as equipas melhor classificadas. Mais informações e inscrições contatando a Associação 1597 de Santo Estevão. Lançamento do livro Os Guardiões das Sombras, a lenda de Thor, da autoria de Carminho de Palma. A apresentação tem lugar sábado, dia 13 de junho, a partir das 5 da tarde, na Casa Museu da Misericórdia de Tavira, com entrada livre. De 9 a 13 de junho, o Centro Histórico de Serpa recebe o Festival Ibérico. A primeira edição deste Festival Ibérico de Serpa, uma celebração dos três patrimónios imateriais que unem Portugal e Espanha, o cante, o fado e o flamenco. Durante 5 dias, em 3 palcos, no Centro Histórico de Serpa, são apresentados 15 espetáculos e performances, desde a dança contemporânea à pop e ao rock, passando pela world music e, claro, muito cante, fado e flamenco. É este o Festival Ibérico de Serpa, primeira edição para este 2026. Com a organização dos Leões de Tavira, acontece a terceira meia maratona Sebastião Palma, dias 13 e 14 de junho, no Polidesportivo de Conceição de Tavira. Bons prémios para os melhores classificados. As inscrições poder-se-ão efetuar contatando o Clube Leões de Tavira. Verão sem escaldão. É uma campanha promovida pela Associação Ecológica do Algarve, alertando para o perigo dos raios UV, aconselhando a usar boné e óculos de sol, a utilização do protetor solar e o evitar das horas de maior calor. A Associação Ecológica do Algarve lembra assim que um verão deve ser sem escaldão, para que cada um possa usufruir do verão em pleno. A Casa do Povo do Conselho de Olhão em Moncrapaz recebe nas tardes de domingo as matinés, sempre e a partir das 3 da tarde. Dia 14 de junho, música para dançar com Silvino Campos e atuação da Marcha Popular da Acaso. Domingo, dia 14 de junho, nono encontro de ciclomotores em Santa Catarina da Fonte do Bispo. É uma organização do Grupo Motosserra. A partir das 9 horas, a concentração no Largo do Mercado. Haverá música ao vivo, lanche e almoço e brinde, além de prémios para os participantes. 34ª Maratona de Futsal Sebastião Fernandes acontece nos dias 20 e 21 de junho, no Pavilhão Municipal em Luz de Tavira. Dias 13 e 14 de junho, Tavira acolhe as Jornadas Europeias de Arqueologia. No dia 13, a partir das 10:30 da manhã, no Núcleo Islâmico, em família, no Museu, Oficina de Estampilhas. Seguir-se-á também o Laboratório de Conservação de Restauro, com visita à conservação de materiais arqueológicos, uma visita ao Núcleo Islâmico, conversa sobre arqueologia, com o tema Arqueologia em Tavira, uma história em construção. E ainda o conheces, o comiam os nossos antepassados. Já no dia 14 de junho, a partir das 10:30 da manhã, no Núcleo Islâmico, visita orientada à exposição Tavira Islâmica. Dias 13 e 14 de junho, Jornadas Europeias da Arqueologia em Tavira. Entre 9 de junho e 7 de dezembro, o Museu Zero acolhe a exposição Lugar Depois. Dias 14 e 15 de junho, Mercado no Rio, música ao vivo e marcas locais. É uma iniciativa promovida pela Baixa de Tavira. Domingo, a partir das 2 da tarde, Campeonato Nacional de Futebol de Praia. É na Ilha de Tavira. A partir das 7 da tarde, mostra de artesanato no Jardim das Palmeiras. Sábado à tarde, oficina criativa de colagem para crianças. É no Up Criativo da Ria Inquieta. A partir das 15 horas, um Tavira convida a pedalar, com partida na Praça da República. Às 5 da tarde, encontro com autores, lançamento do livro Encontros de Luz, uma história espiritual de Sérgio Gago. É na Biblioteca Municipal Álvaro de Campos. De novo e a partir das 7 da tarde, mostra de artesanato no Jardim das Palmeiras. Às 9 da noite, o arranque das festas de verão no Largo da República, em Luz de Tavira, com Luz Talent. Esta sexta-feira, encontro com autores, conversa com Pedro Jubilou sobre o livro Ilhas. É na Biblioteca Álvaro de Campos. Às 7 da tarde, o arranque para mais uma mostra de artesanato no Jardim das Palmeiras. Esta quarta-feira, às 7:30 da tarde, um Tavira convida a pedalar, com partida na Praça da República.
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2: Boa tarde, são 14 horas e 21 minutos.

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4: Boa tarde, são 15 horas e 6 minutos.

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2: Aproximam-se as festas da cidade de Tavira. Nas festividades, o grupo escolhido para animar a noite do Dia da Cidade são os Delfins. O certo é que entre 20 e 28 de junho, os Santos Populares e o Dia da Cidade trazem música, tradição e alegria ao concelho de Tavira. Com certeza que no 24 de junho, Dia da Cidade, as comemorações decorrem pela manhã com o hastear das bandeiras, a sessão solene de homenagem a funcionários e cidadãos e entidades que se destacaram pelo seu contributo à comunidade. À noite, a festividade ganha outro ritmo, com a Praça da República a receber, a partir das 22 horas, os Delfins para o concerto na Praça da República. A banda de êxitos dos anos 90 e 80 traz grandes êxitos à cidade de Tavira, daqueles que muita gente ainda sabe cantarolar. Na noite de São João, a encenação da Lenda de Amor Encantada acontece no Castelo de Tavira, será às 22h30. Logo de seguida, o espetáculo piromusical, às 23h59, na Ponte dos Descobrimentos. Já às 6 da manhã, realiza-se a Marcha de São João, o Todos a Caminhar Sob as Estrelas. E porque a tradição continua, os arraiais populares animam a Rua do Cais, o Jardim do Coreto, nos dias 20, 21, 23, 24, 27 e 28 de junho, com muita música e convívio no concelho de Tavira. São estas as celebrações do Dia da Cidade e dos Santos Populares celebrados no concelho de Tavira. Uma providência cautelar foi apresentada por 14 empresários de Albufeira no Tribunal Administrativo e Fiscal de Loulé e suspendeu os efeitos do despacho da Câmara Municipal, que determinava o encerramento das lojas de conveniência mais cedo. A notícia avançada pelo jornal Correio da Manhã dá conta de que esta providência cautelar suspende os novos horários da noite em Albufeira. A medida da autarquia, que prevê que as lojas de conveniência, garrafeiras e minimercados passem a encerrar às 23 horas em vez da meia-noite, já os bares deverão fechar às 3 da madrugada, enquanto as discotecas passam a encerrar às 5 da madrugada. A providência cautelar deu entrada no tribunal no passado dia 29 de maio, com o apoio da Associação Comercial de Albufeira. O presidente da Câmara de Albufeira, Rui Cristina, justifica a medida com a necessidade de conciliar a atividade turística com a qualidade de vida dos residentes. O autarca afirma que o município tem recebido várias queixas relacionadas com o excesso de ruído. Por sua vez, os empresários contestam a decisão, alegando que o estabelecimento já dispõe de limitadores de ruído ligados a uma plataforma monitorizada pela Polícia Municipal. Município de Tavira, no âmbito das comemorações das Jornadas Europeias de Arqueologia 2026 e com o mote Arqueologia a acontecer, propõe nos dias 13 e 14 de junho, no núcleo islâmico do Museu Municipal e no Laboratório de Conservação e Restauro, momentos de descoberta, reflexão e participação ativa. É um programa que convida cidadãos e visitantes a descobrir o que se esconde sob os pavimentos da cidade, dentro das vitrines do museu e nos gestos que os arqueólogos e conservadores que diariamente trabalham para preservar a memória coletiva. Realizadas em simultâneo a nível europeu, estas jornadas têm como objetivo aproximar o público da arqueologia e do seu vasto espólio de conhecimento. Este ano o evento é dedicado à arqueologia preventiva e ao papel na proteção e salvaguarda do património arqueológico. O programa do Museu Municipal de Tavira traduz o eixo central destas jornadas, desde a escavação até o museu, percorrendo as várias etapas do trabalho arqueológico, da investigação de campo à conservação em laboratório, dos objetos expostos às histórias que eles contam. O arranque no sábado, dia 13 de junho, a partir das 10h30 da manhã, com Em Família no Museu, uma oficina de estampilhas no núcleo islâmico, orientada por Ana Sofia Vieira, Jacqueline Covaneiro e Sandra Cavaco, do Museu Municipal de Tavira, onde os participantes são convidados a descobrir as cerâmicas da exposição Tavira Islâmica e a perceber o que e de que modo eram aplicadas as estampilhas nas peças. Após esta visita, cada participante poderá criar a sua própria estampilha e aplicá-la em papel, reproduzindo os gestos intemporais. A atividade destina-se a famílias com crianças a partir dos 10 anos. No mesmo dia, às 3 da tarde, o tema a conservação de materiais arqueológicos no Laboratório de Conservação e Restauro, com orientação de Leonor Esteban, conservadora-restauradora do Museu Municipal de Tavira. A atividade proporciona a oportunidade de conhecer um espaço menos visível do museu, as reservas, o espólio e o trabalho cotidiano de conservação. As inscrições também poder-se-ão efetuar. Às 4 da tarde, conversas sobre arqueologia no núcleo islâmico, com orientação das arqueólogas Jacqueline Covaneiro e Sandra Cavaco, é no Museu Municipal de Tavira, em dois momentos complementares, arqueologia em Tavira e uma história em construção, e conheces o que comiam os nossos antepassados. As arqueólogas partilham os resultados das últimas décadas de investigação em Tavira, das estruturas defensivas aos fornos de produção cerâmica, dos espaços habitacionais às espécies animais consumidas pelas populações que viveram desde pelo menos o século 10 a.C. Já no domingo, dia 14 de junho, às 10:30 da manhã, e com visita orientada à exposição Tavira Islâmica no Núcleo Islâmico, é conduzida por Celso Candeias, do Museu Municipal de Tavira, o Celso que é arqueólogo. Inaugurado em fevereiro de 2012, o núcleo nasceu da descoberta de vestígios arqueológicos de excepcional relevância durante a remodelação da antiga agência do Banco Nacional Ultramarino. Entre eles, a mais antiga rede de pesca do atum conhecida, a muralha islâmica do século XII e o célebre vaso de Tavira do século XI. As inscrições poder-se-ão efetuar e as atividades são gratuitas. A participação requer inscrição através das ligações indicadas e tanto também o número limitado de vagas disponíveis. Há mais informações no site do município, nas redes sociais ou mesmo no Museu Municipal de Tavira. Como participar nesta celebração das Jornadas Europeias de Arqueologia com atividades abertas ao público dias 13 e 14 de junho. É aqui em Tavira. Relativamente a estes dias, agora de seguida vamos falar-lhe de que a Tavira Verde já tem programado para o dia 11 de junho, precisamente para quinta-feira, duas interrupções programadas de abastecimento de água. Diz a Tavira Verde que, sim, quinta-feira vai proceder uma interrupção programada de abastecimento de água entre as 14 e as 18 horas na freguesia de Luz Tavira, no sítio da Arroteia, para instalação de válvula de segurança em ramal, afetando o caminho do Salomé, o bairro dos Pescadores, a Arroteia de Baixo e o caminho municipal 1334. Também esta mesma quinta-feira, 11 de junho, a Tavira Verde procede a uma outra interrupção programada de abastecimento de água na freguesia de Luz de Tavira. É no sítio do Rato, afetando o caminho municipal 1343. Isto entre as 14 e as 18 horas para colocação de válvula de seccionamento em ramal. Lembra a Tavira Verde que para mais informações e consulta detalhada do mapa das zonas afetadas, devem os interessados visitar o website da Tavira Verde na secção de alertas e comunicados.
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4: Boa tarde. São 16 horas e 12 minutos.

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0: Boa tarde, são 17 horas.
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0: Boa tarde, são 18 horas.
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3: Bem-vindos às notícias na Gilão para esta quarta-feira, dia 10 de junho, feriado nacional. Em Santa Catarina da Fonte do Bispo, o Museu Zero tem patente uma nova exposição, Lugar Depois. É uma exposição que pode ser visitada até o dia 7 de dezembro. Mas vamos saber mais sobre esta nova exposição do Museu Zero, num trabalho de Francisco Grillo.
4: Foi inaugurada na passada terça-feira a exposição Lugar Depois. Esta exposição, situada no Museu Zero, em Santa Catarina da Fonte do Bispo, concelho de Tavira, nasce da ideia de que um território nunca termina na sua forma visível e propõe um estado contínuo, um lugar que existe para além da obra, da presença e das formas convencionais de pensar o território e a criação contemporânea. Esta exposição reúne um leque notável de artistas cujas práticas atravessam a instalação, o som, a média arte e a experimentação contemporânea. Falámos com a curadora desta exposição, Fátima Marques Pereira, sobre a mesma e também as principais intenções que pretende transmitir com a exposição Lugar Depois.
5: O principal ponto da exposição é que o Lugar Depois nasce da ideia de um território. E o que é que isso significa? É de um território que nunca termina na sua forma visível, histórica ou geográfica. Ou seja, existe sempre algo, alguma coisa que permanece, algum vestígio, alguma memória, alguma transformação, uma relação, há qualquer coisa que fica sempre ativo entre a paisagem, a comunidade e o ecossistema. Portanto, a exposição parte desta ideia de continuidade, onde o lugar nunca é entendido e não deve ser entendido como um cenário fixo, para se tornar uma matéria viva em permanente reconfiguração. Portanto, estamos sempre a reconfigurar a paisagem. E, portanto, o que nós aqui temos é basicamente isto. É a grande questão, quais são as grandes questões que se colocam no mundo atual? As grandes crises ecológicas, a perda de biodiversidade, as desigualdades globais e as transformações climáticas e geopolíticas redefinem a relação entre a humanidade e o território. Portanto, o Lugar Depois, o que é que faz? Convoca a arte como linguagem crítica para pensarmos isto mesmo. O que é que nós herdamos? O que é que nós destruímos e ainda aquilo que nós, a partir de há muito tempo, já devíamos estar a cuidar? O que é que podemos cuidar? Daí o próprio nome, Lugar Depois. E agora? Fizemos e depois? O que é que vai acontecer? Será que ainda não estamos suficientemente alerta para o que está a passar no nosso planeta? É isto.
4: Fátima Marques Pereira também nos recorda a necessidade de utilizar a arte como uma expressão para os problemas do mundo.
5: A arte é isso. A arte deve criar, devemos criar pensamento crítico e fazer com que os outros consigam apreender esse pensamento crítico. A arte passa por aí. Neste caso, nós aqui reunimos uma série de artistas cujas práticas atravessam diferentes, desde instalação, som, média arte, experimentação contemporânea. E a exposição propõe, no fundo, que o Barrocal Algarvio, como um espaço ativo de criação e produção e pensamento situados, onde este lugar, porque de facto é verdade, Santa Catarina da Fonte do Bispo, tem uma rara singularidade, e particularmente este museu, que é inserido dentro de uma cooperativa agrícola e que são uns silos. E, portanto, isto mostra que são precisamente lugares como estes, com a identidade própria, que podem provocar um pensamento diferenciado. É aqui que acontece o pensamento diferenciado. E é onde a arte, isto é muito importante, é onde a arte transforma o invisível em urgência viva e partilhada. Porque, na verdade, todas estas questões que nós estamos aqui a falar e que se tem vindo a falar são totalmente urgentes e há muita gente que ainda não está consciente ou parece que não está consciente sobre todas estas questões que nós estamos a passar. São as crises climáticas que são gravíssimas, são as guerras, são todas as questões das transformações geopolíticas. Portanto, estas transformações em que nós estamos a viver diariamente, transformações climáticas e geopolíticas, elas têm que, de algum modo, e o nosso trabalho, o trabalho destes artistas, é alertar para isto, é chamar a atenção, é mostrar que isto é uma urgência viva e que todos temos que partilhar numa procura de uma solução para todas estas questões que estão, onde o planeta está cada vez, como sabe, a degradar-se mais.
4: A escolha do espaço, o Museu Zero, situado em Santa Catarina da Fonte do Bispo, no meio da Serra Algarvia, e também um poder mais descentralizado, tendo sido pegado também numa cooperativa agrícola, Fátima Marques Pereira também afirma que acaba por ser um espaço único para uma exposição que recorda também a sustentabilidade e a biodiversidade ambiental.
5: Enfim, na verdade o Museu Zero é um museu praticamente único em Portugal, porque está inserido não só no barrocal Algarvio, no interior do país, como são os silos que estão numa cooperativa agrícola de produtores de azeites de Santa Catarina da Fonte do Bispo. Ora, estando nós inseridos, este museu tem uma particularidade muito grande. Está numa aldeia, está numa cooperativa, são os silos, está no fundo, no meio de uma paisagem belíssima e longe dos grandes centros urbanos. Ora, como é que nós também poderemos trabalhar tudo isto? Muito através da criação e produção artística. Como? Através das residências artísticas. Isso é um dos nossos grandes eixos, onde os artistas vêm para cá trabalhar o território, trabalhar a comunidade. Isso para nós é fundamental. Portanto, e no fundo esta, nós tivemos aqui, por exemplo, há uma obra que é a TAR, que é da Francisca Rocha Gonçalves e da Ana van der Velde, que é uma realizadora de cinema holandesa, em que elas estiveram aqui a trabalhar e a produzir uma peça específica para este território, sobre a Ria Formosa. É provavelmente a peça dos trabalhos mais perturbadores que nós temos nesta exposição. Mas paralelamente é poético, porque é um trabalho que alerta profundamente para tudo o que está a passar, para tudo o que nós estamos aqui a ver. E este trabalho mergulha no sistema lagunar, por exemplo, da Ria Formosa, onde as artistas estiveram cá a criar, a produzir, a trabalhar. Isto para dizer que, no fundo, o que é que esta obra também faz? Esta obra está a interrogar como as tecnologias criadas para servir também à humanidade acabam ao mesmo tempo por desestabilizar os ecossistemas que dependemos. No fundo, isto tem tudo a ver com o que é que se passa ao nível dos ecossistemas. Todos os ecossistemas estão a sofrer imenso e nós temos que dar o clique e já vamos tarde.
4: Fátima Marques Pereira, curadora da exposição Vulgar Depois, em declarações à Rádio Givão, esta exposição que foi inaugurada na passada terça-feira e estará patente no Museu Zero, situado em Santa Catarina da Fonte do Bispo, até ao dia 7 de dezembro.
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3: Aproximam-se as festas da cidade de Tavira. Nas festividades, o grupo escolhido para animar a noite do Dia da Cidade são os Delfins. O certo é que entre 20 e 28 de junho, os Santos Populares e o Dia da Cidade trazem música, tradição e alegria ao concelho de Tavira. Com certeza que no 24 de junho, Dia da Cidade, as comemorações decorrem pela manhã com o hasteado das bandeiras, a sessão solene de homenagem a funcionários e cidadãos e entidades que se destacaram pelo seu contributo à comunidade. À noite, a festividade ganha outro ritmo, com a Praça da República a receber, a partir das 22 horas, os Delfins para o concerto na Praça da República. A banda de êxitos dos anos 90 e 80 traz grandes êxitos à cidade de Tavira, daqueles que muita gente ainda sabe cantarolar. Na noite de São João, a encenação da Lenda do Amor Encantada acontece no Castelo de Tavira, será às 22h30. Logo de seguida, o espetáculo piromusical, às 23h59, na Ponte dos Descobrimentos. Já às 6 da manhã, realiza-se a Marcha de São João, o Todos a Caminhar Sob as Estrelas. E porque a tradição continua, os arraiais populares animam a Rua do Cais, o Jardim do Coreto, nos dias 20, 21, 23, 24, 27 e 28 de junho, com muita música e convívio no Conselho de Tavira. São estas as celebrações do Dia da Cidade e dos Santos Populares celebrados no Conselho de Tavira. Uma providência cautelar foi apresentada por 14 empresários de Albufeira no Tribunal Administrativo e Fiscal de Loulé e suspendeu os efeitos do despacho da Câmara Municipal, que determinava o encerramento das lojas de conveniência mais cedo. A notícia é avançada pelo jornal Correio da Manhã, dá conta de que esta providência cautelar suspende os novos horários da noite em Albufeira. A medida da autarquia, que prevê que as lojas de conveniência, garrafeiras e minimercados passem a encerrar às 23 horas em vez da meia-noite, já os bares deverão fechar às 3 da madrugada, enquanto as discotecas passam a encerrar às 5 da madrugada. A providência cautelar deu entrada no tribunal no passado dia 29 de maio, com o apoio da Associação Comercial de Albufeira. O presidente da Câmara de Albufeira, Rui Cristina, justifica a medida com a necessidade de conciliar a atividade turística com a qualidade de vida dos residentes. O autarca afirma que o município tem recebido várias queixas relacionadas com o excesso de ruído. Por sua vez, os empresários contestam a decisão, alegando que o estabelecimento já dispõe de limitadores de ruído ligados a uma plataforma monitorizada pela Polícia Municipal. Município de Tavira, no âmbito das comemorações das Jornadas Europeias de Arqueologia 2026 e com o mote Arqueologia a acontecer, propõe nos dias 13 e 14 de junho, no núcleo islâmico do Museu Municipal e no Laboratório de Conservação e Restauro, momentos de descoberta, reflexão e participação ativa. É um programa que convida cidadãos e visitantes a descobrir o que se esconde sob os pavimentos da cidade, dentro das vitrines do museu e nos gestos que os arqueólogos e conservadores que diariamente trabalham para preservar a memória coletiva. Realizadas em simultâneo a nível europeu, estas jornadas têm como objetivo aproximar o público da arqueologia e do seu vasto espólio de conhecimento. Este ano o evento é dedicado à arqueologia preventiva e ao papel na proteção e salvaguarda do património arqueológico. O programa do Museu Municipal de Tavira traduz o eixo central destas jornadas, desde a escavação até o museu, percorrendo as várias etapas do trabalho arqueológico, da investigação de campo à conservação em laboratório, dos objetos expostos às histórias que eles contam. O arranque no sábado, dia 13 de junho, a partir das 10h30 da manhã, com Em Família no Museu, uma oficina de estampilhas no núcleo islâmico, orientada por Ana Sofia Vieira, Jacqueline Covaneiro e Sandra Cavaco, do Museu Municipal de Tavira, onde os participantes são convidados a descobrir as cerâmicas da exposição Tavira Islâmica e a perceber o que e de que modo eram aplicadas as estampilhas nas peças. Após esta visita, cada participante poderá criar a sua própria estampilha e aplicá-la em papel, reproduzindo gestos intemporais. A atividade destina-se a famílias com crianças a partir dos 10 anos. No mesmo dia, às 3 da tarde, o tema é a conservação de materiais arqueológicos no Laboratório de Conservação e Restauro, com orientação de Leonor Esteban, conservadora restauradora do Museu Municipal de Tavira. A atividade proporciona a oportunidade de conhecer um espaço menos visível do museu, as reservas, o espólio e o trabalho cotidiano de conservação. As inscrições também poder-se-ão efetuar. Às 4 da tarde, conversas sobre arqueologia no núcleo islâmico, com orientação das arqueólogas Jacqueline Covaneiro e Sandra Cavaco, é no Museu Municipal de Tavira, em dois momentos complementares, Arqueologia em Tavira e Uma História em Construção, e conheces o que comiam os nossos antepassados. As arqueólogas partilham os resultados das últimas décadas de investigação em Tavira, das estruturas defensivas aos fornos de produção cerâmica, dos espaços habitacionais às espécies animais consumidas pelas populações que viveram desde pelo menos o século X a.C. Já no domingo, dia 14 de junho, às 10h30 da manhã, e com visita orientada à exposição Tavira Islâmica no Núcleo Islâmico, é conduzida por Celso Candeias, do Museu Municipal de Tavira, o Celso que é arqueólogo. Inaugurado em fevereiro de 2012, o núcleo nasceu da descoberta de vestígios arqueológicos de excepcional relevância durante a remodelação da antiga agência do Banco Nacional Ultramarino. Entre eles, a mais antiga rede de pesca do atum conhecida, a muralha islâmica do século XII e o vaso, o célebre vaso de Tavira, do século XI. As inscrições poder-se-ão efetuar e as atividades são gratuitas. A participação requer inscrição através das ligações indicadas e tanto também o número limitado de vagas disponíveis. Há mais informações no site do município, nas redes sociais ou mesmo no Museu Municipal de Tavira. Como participar nesta celebração das Jornadas Europeias de Arqueologia com atividades abertas ao público dias 13 e 14 de junho. É aqui. Em Tavira. Relativamente a estes dias, agora de seguida vamos falar-lhe de que a Tavira Verde já tem programado para o dia 11 de junho, precisamente para quinta-feira, duas interrupções programadas de abastecimento de água. Diz a Tavira Verde que, sim, quinta-feira vai ter uma interrupção programada de abastecimento de água entre as 14 e as 18 horas na freguesia de Luz Tavira, no sítio da Arroteia, para instalação de válvula de segurança em ramal, afetando o caminho do Salomé, o bairro dos Pescadores, a Arroteia de Baixo e o caminho municipal 1334. Também esta mesma quinta-feira, 11 de junho, a Tavira Verde procede a uma outra interrupção programada de abastecimento de água na freguesia de Luz de Tavira. É no sítio do Rato, afetando o caminho municipal 1343. Isto entre as 14 e as 18 horas para colocação de válvula de seccionamento em ramal. Lembra a Tavira Verde que para mais informações e consulta detalhada do mapa das zonas afetadas, devem os interessados visitar o website da Tavira Verde na secção de alertas e comunicados.
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3: O tempo para quinta-feira, dia 11 de junho. O IPMA prevê céu pouco nublado ao limpo, o vento fraco a moderado do quadrante leste, soprando por vezes forte nas terras altas durante a manhã e a partir do final do dia, sendo de norte-noroeste na faixa costeira ocidental durante a tarde. Prevê-se ainda subida da temperatura, sendo acentuada da máxima nas regiões norte e centro. Para Tavira, a temperatura máxima prevista aponta para 31 graus.
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0: Boa tarde, são 19 horas.
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3: Tavira assinala mais um dia da cidade. Dia 24 de junho, o município de Tavira assinala mais um dia da cidade, que inclui a atribuição de medalhas de bons serviços e dedicação aos funcionários com 20 e 30 anos de serviço e de mérito municipal, assim como o concerto da banda pop-rock portuguesa Delfins. As comemorações integram o hastear das bandeiras de manhã nos Passos do Conselho, seguido da sessão solene pelas 11 horas no Teatro Municipal António Pinheiro. A cerimónia contempla a distinção de um trabalhador com medalha de bons serviços, dedicação grau prata, e 14 funcionários com medalhas de bons serviços e dedicação grau cobre. A autarquia presta ainda homenagem através da atribuição de medalha de mérito municipal, grau prata e cobre, a cidadãos e entidades locais que se distinguiram na sociedade pelo seu percurso. Os Delfins marcam o momento alto das celebrações, no dia 24, pelas 10 da noite, na Praça da República, revivendo temas que têm marcado várias gerações. A Lenda de Amor Encantado, o espetáculo piromusical, a Marcha de São João, todos a caminhar sob as estrelas, os arraiais dos Santos Populares, contemplam o programa das festividades. Nos dias 20, 21, 23, 24, 27 e 28 de junho, a partir das 9 horas da noite, a Rua do Cais e o Jardim do Coreto voltam a ser palco de arraiais promovidos pela Câmara Municipal. Bailes com os grupos Gerações, Rubén Filipe, Nelson Campos, com o Rancho Folclórico de Santo Estevão, Silvino Campos, Cristiano Martins e Hélder Reis. Para além do Jardim do Coreto, corre um pouco por todo o concelho, em ambiente de festa diversos arraiais para animar as primeiras noites de verão. Ainda na noite de São João, tem lugar no Castelo de Tavira, pelas 22h30, a encenação da Lenda de Amor Encantada pela armação do artista, seguindo-se às 23h59, na Ponte dos Descobrimentos, o espetáculo piromusical que dá as boas-vindas ao Dia da Cidade. Mais tarde, pelas 6 da manhã, realiza-se a Marcha de São João, todos a caminhar sob as estrelas, uma iniciativa do município de Tavira, dinamizado pela Casa do Povo de Santo Estevão. Neste mês de junho, celebram-se os Santos Populares, o Dia da Cidade. É tempo de manjericos, de quadras de arraiais e de ruas ornamentadas, de saltar a fogueira, de comer sardinha assada. Esta é a programação que Tavira oferece aos residentes e aos visitantes. Pode-se saber mais no site do município e também nas redes sociais. Festa de Santo António na Atalaia, em Tavira. Organização da paróquia e do agrupamento 100 do Corpo Nacional de Escutas, com a colaboração do município da União de Freguesias de Tavira. Entre 1 e 12 de junho, sempre às 9 da noite, a Trezena. Nos dias seguintes, há festa, música para dançar e grandes espetáculos. De 9 de junho, música para dançar com Orcílio Palma e o concerto com Sérgio Gonçalves. No dia 11 de junho, baile com os Toque e Som. No dia 12, baile com os Acorde Anima e o grande concerto com Rafael Sousa. Já no dia 13 de junho, a partir das 11 horas da manhã, Eucaristia Solene, com bênção e distribuição do pão. Há depois à tarde o torneio de petanca e à noite a procissão em honra de Santo António. Há baile com Sérgio Conceição. Às 11h30 da noite, atuação do Rancho Folclórico de Santo Estevão. As entradas são livres para a festa de Santo António na Atalaia, em Tavira. Entre 1 e 12, a Trezena, e até o dia 13 de junho, baile e grandes concertos aqui na cidade. O convite da Junta de Freguesia de Luz de Tavira para que todos se juntem ao evento em prol do ambiente é a limpeza da Ria em Luz de Tavira, dia 13 de junho, na zona da Torre de Aires, a partir das 9 horas da manhã. As inscrições poder-se-ão efetuar na Junta de Freguesia de Luz de Tavira, à oferta do kit voluntário. Todos em prol do ambiente e da Ria Formosa, nesta ação de limpeza em prol do ambiente em Luz de Tavira. Mercadinhos de Castro Marim, Odeleite e Azinhal decorrem mensalmente. O Mercadinho na Aldeia, em Odeleite, decorre no primeiro domingo de cada mês, enquanto em Castro Marim acontece no segundo sábado do mês, ao mesmo tempo que a Feira das Velharias. No Azinhal, há mercado no último domingo do mês. Primeira meia maratona de futsal da Associação 1597 de Santo Estevão acontece nos dias 11 e 12 de julho no Polidesportivo em Santo Estevão. Há bons prémios para as equipas melhor classificadas. Mais informações e inscrições contatando a Associação 1597 de Santo Estevão. Lançamento do livro Os Guardiões das Sombras, a lenda de Thor, da autoria de Carminho de Palma. A apresentação tem lugar sábado, dia 13 de junho, a partir das 5 da tarde, na Casa Museu da Misericórdia de Tavira, com entrada livre. De 9 a 13 de junho, o Centro Histórico de Serpa recebe o Festival Ibérico. A primeira edição deste Festival Ibérico de Serpa, uma celebração dos três patrimónios imateriais que unem Portugal e Espanha, o cante, o fado e o flamenco. Durante 5 dias, em 3 palcos, no Centro Histórico de Serpa, são apresentados 15 espetáculos e performances, desde a dança contemporânea à pop e ao rock, passando pela world music e, claro, muito cante, fado e flamenco. É este o Festival Ibérico de Serpa, primeira edição para este 2026. Com a organização dos Leões de Tavira, acontece a terceira meia maratona Sebastião Palma, dias 13 e 14 de junho, no Polidesportivo de Conceição de Tavira. Bons prémios para os melhores classificados. As inscrições poder-se-ão efetuar contatando o Clube Leões de Tavira. Verão sem escaldão. É uma campanha promovida pela Associação Ecológica do Algarve, alertando para o perigo dos raios UV, aconselhando a usar boné e óculos de sol, a utilização do protetor solar e o evitar das horas de maior calor. A Associação Ecológica do Algarve lembra assim que um verão deve ser sem escaldão, para que cada um possa usufruir de um verão em pleno. A Casa do Povo do Conselho de Olhão, em Moncrapaz, recebe nas tardes de domingo as matinés, sempre e a partir das 3 da tarde. Dia 14 de junho, música para dançar com Silvino Campos e atuação da Marcha Popular da Acaso. Domingo, dia 14 de junho, nono encontro de ciclomotores em Santa Catarina da Fonte do Bispo. É uma organização do Grupo Motosserra. A partir das 9 horas, a concentração no Largo do Mercado. Haverá música ao vivo, lanche e almoço e brinde, além de prémios para os participantes. 34ª Maratona de Futsal Sebastião Fernandes acontece nos dias 20 e 21 de junho, no Pavilhão Municipal, em Luz de Tavira. Dias 13 e 14 de junho, Tavira acolhe as Jornadas Europeias da Arqueologia. No dia 13, a partir das 10:30 da manhã, no Núcleo Islâmico, em família, no Museu, Oficina de Estampilhas. Seguir-se-á também o Laboratório de Conservação de Restauro, com visita à conservação de materiais arqueológicos, uma visita ao Núcleo Islâmico, conversa sobre arqueologia, com o tema Arqueologia em Tavira, uma história em construção. E ainda o conheces, o comiam os nossos antepassados. Já no dia 14 de junho, a partir das 10:30 da manhã, no Núcleo Islâmico, visita orientada à exposição Tavira Islâmica. Dias 13 e 14 de junho, Jornadas Europeias da Arqueologia em Tavira. Entre 9 de junho e 7 de dezembro, o Museu Zero acolhe a exposição Lugar Depois. Dias 14 e 15 de junho, Mercado no Rio, música ao vivo e marcas locais. É uma iniciativa promovida pela Baixa de Tavira. Domingo, a partir das 2 da tarde, Campeonato Nacional de Futebol de Praia. É na Ilha de Tavira. A partir das 7 da tarde, mostra de artesanato no Jardim das Palmeiras. Sábado à tarde, oficina criativa de colagem para crianças, N-Up Criativo da Ria Inquieta. A partir das 15 horas, um Tavira convida a pedalar, com partida na Praça da República. Às 5 da tarde, encontro com autores, lançamento do livro Encontros de Luz, uma história espiritual de Sérgio Gago. É na Biblioteca Municipal Álvaro de Campos. De novo e a partir das 7 da tarde, mostra de artesanato no Jardim das Palmeiras. Às 9 da noite, o arranque das festas de verão no Largo da República, em Luz de Tavira, com Luz Talent. Esta sexta-feira, encontro com autores, conversa com Pedro Jubilou sobre o livro Ilhas. É na Biblioteca Álvaro de Campos. Às 7 da tarde, o arranque para mais uma mostra de artesanato no Jardim das Palmeiras. Esta quarta-feira, às 7:30 da tarde, um Tavira convida a pedalar, com partida na Praça da República.
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3: O tempo para quinta-feira, dia 11 de junho. O IPMA prevê céu pouco nublado ao limpo, o vento fraco a moderado do quadrante leste, soprando por vezes forte nas terras altas durante a manhã e a partir do final do dia, sendo de norte-noroeste na faixa costeira ocidental durante a tarde. Prevê-se ainda subida da temperatura, sendo acentuada da máxima nas regiões norte e centro. Para Tavira, a temperatura máxima prevista aponta para 31 graus.
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1: 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Uma pesquisa de Lília Martins acerca das Mouras Encantadas e outras lendas. 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Olá a todos os ouvintes, bem-vindos à sintonia da Rádio Gilão. Hoje, o nosso destino é Silves. Ouça as nossas pesquisas e a lenda emblemática deste concelho. O concelho de Silves estende-se da Serra ao Mar, encontra-se no centro do Algarve, é limitado a norte pelo município de Ourique, a leste por Lolé, a oeste por Portimão e Monchique e a sul pelo Oceano Atlântico. Silves é uma das cidades mais antigas de Portugal, terá origem numa importante feitoria do primeiro milénio antes de Cristo, a chamada Silpes. Fenícios, romanos e visigodos ocuparam a zona, favorecidos pela navegabilidade do rio Arate, conheceu o seu apogeu durante o domínio muçulmano entre os séculos 8 e 13. Era um influente centro cultural e económico, cuja memória perdura no imponente Castelo de Silves e na Sé Catedral, construídos após a Reconquista Cristã em 1189 por Dom Sancho I, com o apoio dos reis cristãos, os Cruzados, seguido por um massacre. A posse definitiva pelos portugueses consolidou-se no século XIII. Entre 1242 e 1246, a cidade é reconquistada definitivamente por Dom Paipés Correia. O foral foi concedido em 1266 e foi a partir de 1267 que o reino do Algarve se assume, levando Afonso III a nomear um bispo, levando Silves a sede episcopal, tornando-a a capital de todo o Algarve, destacando-se como centro cultural e poético de renome. No século V, o infante Dom Henrique foi alcaide-mor da cidade e Silves teve um papel relevante no comércio e construção naval, associado aos descobrimentos. Mas com a diminuição da profundidade do rio Arate, o terremoto de 1755 e a mudança da sede do bispado para Faro reduziram a sua influência. Renasceu no final do século XIX e início do século XX com a indústria da cortiça, o caminho de ferro e o cultivo de laranjeiras. A origem do nome Silves deriva de um núcleo ancestral celta, conhecido na época romana como Silpes, com a denominação muçulmana a partir do século VIII. O nome evoluiu para Shelb e Bagdad do Ocidente, designação que manteve até a Reconquista Cristã, quando se fixou no atual nome Silves. Atualmente, Silves é uma cidade que preserva a sua herança histórica, destacando-se o Castelo de Silves, o Museu Municipal de Arqueologia, a Sé e a famosa Feira Medieval de Silves, atraindo o turismo pela sua riqueza cultural e patrimonial. A lenda emblemática das amendoeiras em flor, situada no tempo da ocupação árabe, localiza o palácio e o califa Aben al-Muthir no castelo de Silves. A história justifica a abundância de amendoeiras no Algarve como uma medida romântica tomada pelo rei em Silves. A lenda é uma parte integrante da identidade cultural de Silves e do Algarve, ligando a história mourisca da cidade com a beleza natural da região. Segue-se a lenda das amendoeiras em flor. 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
2: Há muito, muito tempo, antes de Portugal existir, havia um reino mouro que se chamava Algarve. A capital desse reino era a bonita cidade de Shelb. O seu rei nunca tinha perdido uma batalha. Um dia, depois de mais uma batalha vitoriosa, desta vez com os povos do norte, o rei viu uma jovem princesa de pele clara, olhos azuis e longos cabelos da cor do ouro. O rei ficou encantado com a beleza de Gilda e deu-lhe a liberdade. Aos poucos, o rei foi conquistando a sua confiança e um dia confessou-lhe o seu amor e pediu-lhe para ser sua mulher. O casamento deles foi celebrado com uma festa como nunca se vira no reino. Durante muitos anos, o rei e a sua princesa foram felizes. Mas à medida que os anos passavam, Gilda ficava mais triste e melancólica. Desesperado, o rei chamou magos e sábios de todo o mundo, oferecendo uma grande recompensa a quem encontrasse o motivo da doença da sua amada rainha. Um dia, um velho cativo do norte pediu para ser recebido pelo rei e revelou que o motivo da doença de Gilda eram saudades dos campos cobertos de neve da sua terra natal. Foi então que um dos sábios aconselhou o rei a plantar amendoeiras por todo o reino. Desta forma, quando abrissem as flores, daria a ilusão de que tinha nevado. E assim o rei fez. Mandou plantar amendoeiras por todo o reino, da montanha até ao mar. Na primavera seguinte, o rei levou a princesa ao terraço do castelo. Ao ver as flores brancas das amendoeiras, a princesa teve a ilusão de ver a neve do seu país e, aos poucos, recuperou a alegria. O rei e a princesa viveram felizes para sempre e todas as primaveras esperavam ansiosamente, no alto das montanhas, pelo belíssimo espetáculo das amendoeiras em flor. Texto adaptado de Ana Cristina Martins. Obrigada pela vossa atenção. Hoje apresentámos Silves e a sua lenda emblemática, a cidade que foi capital do Algarve entre o século XIII e meados do século XVI. Para o próximo programa, seguimos para a Vila do Carvoeiro. Não perca!
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0: Boa noite, são 20 horas.
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2: Aproximam-se as festas da cidade de Tavira. Nas festividades, o grupo escolhido para animar a noite do Dia da Cidade são os Delfins. O certo é que entre 20 e 28 de junho, os Santos Populares e o Dia da Cidade trazem música, tradição e alegria ao concelho de Tavira. Com certeza que no 24 de junho, Dia da Cidade, as comemorações decorrem pela manhã com o hastear das bandeiras, a sessão solene de homenagem a funcionários e cidadãos e entidades que se destacaram pelo seu contributo à comunidade. À noite, a festividade ganha outro ritmo, com a Praça da República a receber, a partir das 22 horas, os Delfins para o concerto na Praça da República. A banda de êxitos dos anos 90 e 80 traz grandes êxitos à cidade de Tavira, daqueles que muita gente ainda sabe cantarolar. Na noite de São João, a encenação da Lenda de Amor Encantada acontece no Castelo de Tavira, será às 22h30. Logo de seguida, o espetáculo piromusical, às 23h59, na Ponte dos Descobrimentos. Já às 6 da manhã, realiza-se a Marcha de São João, o Todos a Caminhar Sob as Estrelas. E porque a tradição continua, os arraiais populares animam a Rua do Cais, o Jardim do Coreto, nos dias 20, 21, 23, 24, 27 e 28 de junho, com muita música e convívio no concelho de Tavira. São estas as celebrações do Dia da Cidade e dos Santos Populares celebrados no concelho de Tavira. Uma providência cautelar foi apresentada por 14 empresários de Albufeira no Tribunal Administrativo e Fiscal de Loulé e suspendeu os efeitos do despacho da Câmara Municipal, que determinava o encerramento das lojas de conveniência mais cedo. A notícia avançada pelo jornal Correio da Manhã dá conta de que esta providência cautelar suspende os novos horários da noite em Albufeira. A medida da autarquia, que prevê que as lojas de conveniência, garrafeiras e minimercados passem a encerrar às 23 horas em vez da meia-noite, já os bares deverão fechar às 3 da madrugada, enquanto as discotecas passam a encerrar às 5 da madrugada. A providência cautelar deu entrada no tribunal no passado dia 29 de maio, com o apoio da Associação Comercial de Albufeira. O presidente da Câmara de Albufeira, Rui Cristina, justifica a medida com a necessidade de conciliar a atividade turística com a qualidade de vida dos residentes. O autarca afirma que o município tem recebido várias queixas relacionadas com o excesso de ruído. Por sua vez, os empresários contestam a decisão, alegando que o estabelecimento já dispõe de limitadores de ruído ligados a uma plataforma monitorizada pela Polícia Municipal. Município de Tavira, no âmbito das comemorações das Jornadas Europeias de Arqueologia 2026 e com o mote Arqueologia a acontecer, propõe nos dias 13 e 14 de junho, no núcleo islâmico do Museu Municipal e no Laboratório de Conservação e Restauro, momentos de descoberta, reflexão e participação ativa. É um programa que convida cidadãos e visitantes a descobrir o que se esconde sob os pavimentos da cidade, dentro das vitrines do museu e nos gestos que os arqueólogos e conservadores que diariamente trabalham para preservar a memória coletiva. Realizadas em simultâneo a nível europeu, estas jornadas têm como objetivo aproximar o público da arqueologia e do seu vasto espólio de conhecimento. Este ano o evento é dedicado à arqueologia preventiva e ao papel na proteção e salvaguarda do património arqueológico. O programa do Museu Municipal de Tavira traduz o eixo central destas jornadas, desde a escavação até o museu, percorrendo as várias etapas do trabalho arqueológico, da investigação de campo à conservação em laboratório, dos objetos expostos às histórias que eles contam. O arranque no sábado, dia 13 de junho, a partir das 10h30 da manhã, com Em Família no Museu, uma oficina de estampilhas no núcleo islâmico, orientada por Ana Sofia Vieira, Jacqueline Covaneiro e Sandra Cavaco, do Museu Municipal de Tavira, onde os participantes são convidados a descobrir as cerâmicas da exposição Tavira Islâmica e a perceber o que e de que modo eram aplicadas as estampilhas nas peças. Após esta visita, cada participante poderá criar a sua própria estampilha e aplicá-la em papel, reproduzindo gestos intemporais. A atividade destina-se a famílias com crianças a partir dos 10 anos. No mesmo dia, às 3 da tarde, o tema a conservação de materiais arqueológicos no Laboratório de Conservação e Restauro, com orientação de Leonor Esteban, conservadora restauradora do Museu Municipal de Tavira. A atividade proporciona a oportunidade de conhecer um espaço menos visível do museu, as reservas, o espólio e o trabalho cotidiano de conservação. As inscrições também poder-se-ão efetuar. Às 4 da tarde, conversas sobre arqueologia no núcleo islâmico, com orientação das arqueólogas Jacqueline Covaneiro e Sandra Cavaco, é no Museu Municipal de Tavira, em dois momentos complementares, arqueologia em Tavira e uma história em construção, e conheces o que comiam os nossos antepassados. As arqueólogas partilham os resultados das últimas décadas de investigação em Tavira, das estruturas defensivas aos fornos de produção cerâmica, dos espaços habitacionais às espécies animais consumidas pelas populações que viveram desde pelo menos o século X a.C. Já no domingo, dia 14 de junho, às 10:30 da manhã, e com visita orientada à exposição Tavira Islâmica no Núcleo Islâmico, é conduzida por Celso Candeias, do Museu Municipal de Tavira, o Celso que é arqueólogo. Inaugurado em fevereiro de 2012, o núcleo nasceu da descoberta de vestígios arqueológicos de excepcional relevância durante a remodelação da antiga agência do Banco Nacional Ultramarino, entre eles a mais antiga rede de pesca do atum conhecida, a muralha islâmica do século XII e o vaso, o célebre vaso de Tavira do século XI. As inscrições poder-se-ão efetuar e as atividades são gratuitas. A participação requer inscrição através das ligações indicadas e tanto também o número limitado de vagas disponíveis. Há mais informações no site do município, nas redes sociais ou mesmo no Museu Municipal de Tavira. Como participar nesta celebração das Jornadas Europeias de Arqueologia com atividades abertas ao público dias 13 e 14 de junho. É aqui em Tavira. Relativamente a estes dias, agora de seguida vamos falar-lhe de que a Tavira Verde já tem programado para o dia 11 de junho, precisamente para quinta-feira, duas interrupções programadas de abastecimento de água. Diz a Tavira Verde que, sim, quinta-feira vai ter uma interrupção programada de abastecimento de água entre as 14 e as 18 horas na freguesia de Luz Tavira, no sítio da Arroteia, para instalação de válvula de segurança em ramal, afetando o caminho do Salomé, o bairro dos Pescadores, a Arroteia de Baixo e o caminho municipal 1334. Também esta mesma quinta-feira, 11 de junho, a Tavira Verde procede a uma outra interrupção programada de abastecimento de água na freguesia de Luz de Tavira. É no sítio do Rato, afetando o caminho municipal 1343. Isto entre as 14 e as 18 horas para colocação de válvula de seccionamento em ramal. Lembra a Tavira Verde que para mais informações e consulta detalhada do mapa das zonas afetadas, devem os interessados visitar o website da Tavira Verde na secção de alertas e comunicados.
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2: O tempo para quinta-feira, dia 11 de junho. O IPMA prevê céu pouco nublado ao limpo, o vento fraco a moderado do quadrante leste, soprando por vezes forte nas terras altas durante a manhã e a partir do final do dia, sendo de norte-noroeste na faixa costeira ocidental durante a tarde. Prevê-se ainda subida da temperatura, sendo acentuada da máxima nas regiões norte e centro. Para Tavira, a temperatura máxima prevista aponta para 31 graus.
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0: Boa noite, são 20 horas e 10 minutos. Tenha a continuação de uma ótima noite.

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1: Palavras bem arrumadas, o apontamento semanal de Vitorino de Sousa. Bem-vindo, Vitorino.
2: Sou eu.
1: Presente, presente. pois, gosto da proposta de...
2: Hoje é dia 10, não é verdade?
1: Sim.
2: Hoje é dia 10. E, portanto, no próximo dia 13, não é? Vai repetir-se uma coisa que é tradicional da nossa capital, chamada Lisboa, a minha terrinha, que são os casamentos de Santo António. Tá? Que é uma coisa que tem uma série de anos. Então, esta história dos casamentos é de facto uma tradição popular de Lisboa, que é celebrada todos os anos no dia 13 de junho, durante as festas da cidade. Ok, já falámos aqui no tal do São Vicente, que dá nome ao cabo aqui no Algarve, não é? E de facto, quem é o padroeiro de Lisboa é o São Vicente, não é o Santo António, mas ninguém fala com o pobre do São Vicente, não é? Está relegado para segundo plano. A malta quer é sardinhas assadas e chouriço e tal, e uma vinhaça.
1: Uma boa festa popular.
2: Ora bem. Portanto,
1: Porque o São Vicente é assim um bocadinho uma imagem, não basta de estar associado aos corvos.
2: Exatamente. Sim. Agora, porquê que associaram o Santo António às namoradeiras, sim, sim, e aos namorados e os casamentos, não sei. Pode ser que a gente descubra aqui no texto. Ou bem, então, é um acontecimento que realmente tem honra do Santo António, que é o santo padroeiro da cidade de Lisboa. O objetivo desta tradição, que começou em 58, ok, tinha eu 10 anos, imagina, foi e é ajudar a casar os casais com poucas condições económicas. Eu acho que cada vez, qualquer dia, temos 150 mil casais com a degradação.
1: Quase ninguém casa já.
2: Exatamente. Pois, ou seja, o que é que isto quer dizer? Quer dizer que todos os anos vários casais são escolhidos para darem um nó no mesmo dia. Não sei se há algum número específico, mas é normalmente à volta de 15. Isso vê-se pelas fotografias, basta pesquisar na internet. Portanto, recebem como apoio o vestido de noiva, as meninas, as alianças de ouro e a festa do copo d'água. Ok? Portanto, tudo à borla, como se diz em bom português. Os casamentos de Santo António fazem parte das festas de Lisboa, que incluem música, as marchas populares que desfilam na Avenida da Liberdade e muita animação nos bairros populares. Alfama, Moraria, Bairro Alto, Madragoa e Castelo. Tá? Eu só assisti a esta, só passei uma noite na Farra, uma vez, para experimentar o que era ir para o Bairro Alto e para a Madragoa e para o Castelo comer sardinhas assadas. Ok. Uma festa engraçada. Hoje esta tradição é um símbolo importante da cultura lisboeta. Porquê? Porque o Santo António é conhecido como o santo casamenteiro. Ou seja, o povo acredita que ele ajuda as pessoas a encontrar um parceiro para casar. Todavia, a sua biografia nada tem que ver com casamentos. Não, não há, às vezes há algum episódio da vida dos santos ou de que está relacionada é uma questão meramente popular. O povo resolveu que o Santo António ajudava as pessoas a casar, a encontrar um namorado e a casar, mas não há nenhum facto na vida do Santo António que esteja relacionado com casamentos e namoros.
1: Curioso.
2: O Santo António nasceu em 15 de agosto de 1195, imagina. Ele realmente não se chamava António, ele chamava-se Fernando Martins de Bulhões, certo? E como o Fernando Pessoa nasceu no dia de Santo António, por isso é que os pais do Fernando Pessoa lhe chamaram Fernando, é por causa disso. Então, Fernando Martins de Bulhões é conhecido tanto como Santo António de Lisboa, pela sua origem, porque ele de facto nasceu aqui, quanto como Santo António de Pádua, local onde ele faleceu e está sepultado. Tá? Aos 15 anos ingressou nos Cónegos Regulares de Santo Agostinho, em Lisboa, e depois mudou-se para Coimbra para aprofundar os seus estudos teológicos. Acho que o homem era, de facto, uma cabeça e tinha o dom da palavra, não é? E, portanto, ele às tantas, em 1220, portanto com 25 anos, inspirado pelo martírio de missionários franciscanos, decidiu juntar-se à Ordem dos Frades Menores, adotando o nome de António, porque acabou por se revelar um orador excepcional. Foi enviado para pregar em diversas regiões da Itália e da França para combater as heresias, que era o que estava na moda na altura. Devido aos inúmeros milagres e à sua vida exemplar, foi canonizado pelo Papa Gregório IX em 1946, foi proclamado doutor da Igreja e faleceu em Pádua no dia 13 de junho de 1231. Portanto, esta coisa do 13 de junho é por causa da data, assinala
1: a data da morte.
2: Sim, é porque festejar os santos populares no dia 15 de agosto, que é o dia em que ele nasceu, não tinha graça nenhuma.
1: Pô, então, sim, claro.
2: Preferiram a data da morte. Portanto, além de santo casamenteiro, atenção, também ajuda as pessoas a encontrarem os objetos que perderam. Isso é verdade, porque eu já confirmei, conheci pessoas.
1: Sim.
2: Era muito engraçado, porque essas pessoas que eu conheci pediam ao Santo António para ajudar a encontrar, sei lá, as chaves que tinham perdido, não sei o quê, e quando não encontravam a chave, viravam a imagem do Santo António para a parede.
1: Oh,
2: viravam-no ao contrário, agora ficas aí de castigo, como os miúdos, como os miúdos na escola. Sim. Isto é uma maravilha. Atualmente, as suas relíquias, incluindo a sua língua incorrupta, já que ele era um excelente orador, encontram-se na Basílica de Santo António, em Pádua, enquanto no local do seu nascimento, em Lisboa, muito perto da Sé Catedral, no centro de Lisboa, foi erguida a Igreja de Santo António. Eu lembro-me dos miúdos andarem na rua a pedir um tostãozinho para o Santo António. Eu, na altura, não sabia, porque carga d'água é que a miudagem anda a pedir dinheiro para o Santo António. Era para construir a igreja. Claro que não era nada para construir a igreja, claro. Mas houve um peditório, é verdade, houve um peditório público para ajudar a construir, por ordem e sugestão do senhor doutor Oliveira Salazar. Mas claro que os putos aproveitavam para sacar uns tostões, né, que era a moeda da altura, a sacar uns tostões ao pobre do transeunte. Portanto, já que estamos a falar de festas e estamos a falar de marchas e tal, que ainda existem, vamos ouvir a nossa Maria Clara, a velhíssima Maria Clara, com uma voz extraordinária, a cantar A Noite das Marchas. Portanto, não podia ser mais a propósito.
1: Tínhamos que animar isto de alguma maneira. Já cheira alecrim, sardinha assada e tudo mais. E como se diz, e viva Santo António.
2: E viva o Santo António. Ora bem.
1: Até para a semana, Vitorino.
2: Até para a semana.

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0: Boa noite, são 21 horas.
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4: O tempo para quinta-feira, dia 11 de junho. O IPMA prevê céu pouco nublado ao limpo, o vento fraco a moderado do quadrante leste, soprando por vezes forte nas terras altas durante a manhã e a partir do final do dia, sendo de norte-noroeste na faixa costeira ocidental durante a tarde. Prevê-se ainda subida da temperatura, sendo acentuada da máxima nas regiões norte e centro. Para Tavira, a temperatura máxima prevista aponta para 31 graus.
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4: Tavira assinala mais um dia da cidade. Dia 24 de junho, o município de Tavira assinala mais um dia da cidade, que inclui a atribuição de medalhas de bons serviços e dedicação aos funcionários com 20 e 30 anos de serviço e de mérito municipal, assim como o concerto da banda pop-rock portuguesa Delfins. As comemorações integram o hastear das bandeiras de manhã nos Passos do Conselho, seguido da sessão solene pelas 11 horas no Teatro Municipal António Pinheiro. A cerimónia contempla a distinção de um trabalhador com medalha de bons serviços, dedicação grau prata, e 14 funcionários com medalhas de bons serviços e dedicação grau cobre. A autarquia presta ainda homenagem através da atribuição de medalha de mérito municipal, grau prata e cobre, a cidadãos e entidades locais que se distinguiram na sociedade pelo seu percurso. Os Delfins marcam o momento alto das celebrações, no dia 24, pelas 10 da noite, na Praça da República, revivendo temas que têm marcado várias gerações. A Lenda de Amor Encantado, o espetáculo piromusical, a Marcha de São João, todos a caminhar sob as estrelas, os arraiais dos Santos Populares contemplam o programa das festividades. Nos dias 20, 21, 23, 24, 27 e 28 de junho, a partir das 9 horas da noite, a Rua do Cais e o Jardim do Coreto voltam a ser palco de arraiais promovidos pela Câmara Municipal. Bailes com os grupos Gerações, Rubén Filipe, Nelson Campos, com o Rancho Folclórico de Santo Estevão, Silvino Campos, Cristiano Martins e Hélder Reis. Para além do Jardim do Coreto, correm um pouco por todo o concelho em ambiente de festa diversos arraiais para animar as primeiras noites de verão. Ainda na noite de São João, tem lugar no Castelo de Tavira, pelas 22h30, a encenação da Lenda de Amor Encantada pela armação do artista, seguindo-se às 23h59, na Ponte dos Descobrimentos, o espetáculo piromusical que dá as boas-vindas ao Dia da Cidade. Mais tarde, pelas 6 da manhã, realiza-se a Marcha de São João, Todos a Caminhar Sob as Estrelas, uma iniciativa do município de Tavira, dinamizado pela Casa do Povo de Santo Estevão. Neste mês de junho, celebram-se os Santos Populares, o Dia da Cidade. É tempo de manjericos, de quadras de arraiais e de ruas ornamentadas, de saltar a fogueira, de comer sardinha assada. Esta é a programação que Tavira oferece aos residentes e aos visitantes. Pode-se saber mais no site do município e também nas redes sociais. Festa de Santo António na Atalaia, em Tavira. A organização da paróquia e do agrupamento SEM do Corpo Nacional de Escutas, com a colaboração do município da União de Freguesias de Tavira. Entre 1 e 12 de junho, sempre às 9 da noite, a Trezena. Nos dias seguintes, há festa, música para dançar e grandes espetáculos. De 9 de junho, música para dançar com Arcílio Palma e o concerto com Sérgio Gonçalves. No dia 11 de junho, baile com os Toque e Som. No dia 12, baile com os Acordeonima e o grande concerto com Rafael Sousa. Já no dia 13 de junho, a partir das 11 horas da manhã, Eucaristia Solene, com bênção e distribuição do pão. Há depois à tarde o torneio de petanca e à noite a procissão em honra de Santo António. Há baile com Sérgio Conceição. Às 11h30 da noite, atuação do Rancho Folclórico de Santo Estevão. As entradas são livres para a festa de Santo António na Atalaia, em Tavira. Entre 1 e 12, a Trezena, e até o dia 13 de junho, baile e grandes concertos aqui na cidade. O convite da Junta de Freguesia de Luz de Tavira para que todos se juntem ao evento em prol do ambiente. É a limpeza da Ria em Luz de Tavira, dia 13 de junho, na zona da Torre d'Aires, a partir das 9 horas da manhã. As inscrições poder-se-ão efetuar na Junta de Freguesia de Luz de Tavira, à oferta do kit voluntário. Todos em prol do ambiente e da Ria Formosa, nesta ação de limpeza em prol do ambiente em Luz de Tavira. Mercadinhos de Castro Marim, Odeleite e Azinhal decorrem mensalmente. O Mercadinho na Aldeia, em Odeleite, decorre no primeiro domingo de cada mês, enquanto em Castro Marim acontece no segundo sábado do mês, ao mesmo tempo que a Feira das Velharias. No Azinhal, há mercado no último domingo do mês. Primeira meia maratona de futsal da Associação 1597 de Santo Estevão acontece nos dias 11 e 12 de julho no Polidesportivo em Santo Estevão. Há bons prémios para as equipas melhor classificadas. Mais informações e inscrições contatando a Associação 1597 de Santo Estevão. Lançamento do livro Os Guardiões das Sombras, a lenda de Thor, da autoria de Carminho de Palma. A apresentação tem lugar sábado, dia 13 de junho, a partir das 5 da tarde, na Casa Museu da Misericórdia de Tavira, com entrada livre. De 9 a 13 de junho, o Centro Histórico de Serpa recebe o Festival Ibérico. A primeira edição deste Festival Ibérico de Serpa, uma celebração dos três patrimónios imateriais que unem Portugal e Espanha, o cante, o fado e o flamenco. Durante 5 dias, em 3 palcos, no Centro Histórico de Serpa, são apresentados 15 espetáculos e performances, desde a dança contemporânea à pop e ao rock, passando pela world music e, claro, muito cante, fado e flamenco. É este o Festival Ibérico de Serpa, primeira edição para este 2026. Com a organização dos Leões de Tavira, acontece a terceira meia Maratona Sebastião Palma, dias 13 e 14 de junho, no Polidesportivo de Conceição de Tavira. Bons prémios para os melhores classificados. As inscrições poder-se-ão efetuar contatando o Clube Leões de Tavira. Verão sem escaldão. É uma campanha promovida pela Associação Ecológica do Algarve, alertando para o perigo dos raios UV, aconselhando a usar boné e óculos de sol, a utilização do protetor solar e o evitar das horas de maior calor. A Associação Ecológica do Algarve lembra, assim, que um verão deve ser sem escaldão, para que cada um possa usufruir do verão em pleno. A Casa do Povo do Conselho de Olhão, em Moncrapaz, recebe nas tardes de domingo as matinés, sempre e a partir das 3 da tarde. Dia 14 de junho, música para dançar com Silvino Campos e atuação da Marcha Popular da Acaso. Domingo, dia 14 de junho, nono encontro de ciclomotores em Santa Catarina da Fonte do Bispo. É uma organização do Grupo Motosserra. A partir das 9 horas, a concentração no Largo do Mercado. Haverá música ao vivo, lanche e almoço e brinde além de prémios para os participantes. 34ª Maratona de Futsal Sebastião Fernandes acontece nos dias 20 e 21 de junho no Pavilhão Municipal em Luz de Tavira. Dias 13 e 14 de junho, Tavira acolhe as Jornadas Europeias da Arqueologia. No dia 13, a partir das 10h30 da manhã, no Núcleo Islâmico, em família, no Museu, Oficina de Estampilhas. Seguir-se-á também o Laboratório de Conservação de Restauro, com visita à conservação de materiais arqueológicos, uma visita ao Núcleo Islâmico, conversa sobre arqueologia, com o tema Arqueologia em Tavira, uma história em construção. E ainda o Conheces, o Comiam os Nossos Antepassados. Já no dia 14 de junho, a partir das 10h30 da manhã, no Núcleo Islâmico, visita orientada à exposição Tavira Islâmica. Dias 13 e 14 de junho, Jornadas Europeias da Arqueologia em Tavira. Entre 9 de junho e 7 de dezembro, o Museu Zero acolhe a exposição Lugar Depois. Dias 14 e 15 de junho, Mercado no Rio, música ao vivo e marcas locais. É uma iniciativa promovida pela Baixa de Tavira. Domingo, a partir das 2 da tarde, Campeonato Nacional de Futebol de Praia. É na Ilha de Tavira. A partir das 7 da tarde, mostra de artesanato no Jardim das Palmeiras. Sábado à tarde, oficina criativa de colagem para crianças, N-Up Criativo da Ria Inquieta. A partir das 15 horas, um Tavira convida a pedalar, com partida na Praça da República. Às 5 da tarde, encontro com autores, lançamento do livro Encontros de Luz, uma história espiritual de Sérgio Gago. É na Biblioteca Municipal Álvaro de Campos. De novo e a partir das 7 da tarde, mostra de artesanato no Jardim das Palmeiras. Às 9 da noite, o arranque das festas de verão no Largo da República, em Luz de Tavira, com Luz Talent. Esta sexta-feira, encontro com autores, conversa com Pedro Jubilou sobre o livro Ilhas, é na Biblioteca Álvaro de Campos. Às 7 da tarde, o arranque para mais uma mostra de artesanato no Jardim das Palmeiras.
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0: Boa noite. São 21 horas e 12 minutos. 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
1: A continuação de uma ótima noite. Obrigado pela sua companhia.

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0: Boa noite, são 22 horas.
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2: O tempo para quinta-feira, dia 11 de junho. O IPMA prevê céu pouco nublado ao limpo, o vento fraco a moderado do quadrante leste, soprando por vezes forte nas terras altas durante a manhã e a partir do final do dia, sendo de norte-noroeste na faixa costeira ocidental durante a tarde. Prevê-se ainda subida da temperatura, sendo acentuada da máxima nas regiões norte e centro. Para Tavira, a temperatura máxima prevista aponta para 31 graus.
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2: Aproximam-se as festas da cidade de Tavira. Nas festividades, o grupo escolhido para animar a noite do Dia da Cidade são os Delfins. O certo é que entre 20 e 28 de junho, os Santos Populares e o Dia da Cidade trazem música, tradição e alegria ao concelho de Tavira. Com certeza que no 24 de junho, Dia da Cidade, as comemorações decorrem pela manhã com o hastear das bandeiras, a sessão solene de homenagem a funcionários e cidadãos e entidades que se destacaram pelo seu contributo à comunidade. À noite, a festividade ganha outro ritmo, com a Praça da República a receber, a partir das 22 horas, os Delfins para o concerto na Praça da República. A banda de êxitos dos anos 90 e 80 traz grandes êxitos à cidade de Tavira, daqueles que muita gente ainda sabe cantarolar. Na noite de São João, a encenação da Lenda de Amor Encantada acontece no Castelo de Tavira, será às 22h30. Logo de seguida, o espetáculo piromusical, às 23h59, na Ponte dos Descobrimentos. Já às 6 da manhã, realiza-se a Marcha de São João, o Todos a Caminhar sob as Estrelas. E porque a tradição continua, os arraiais populares animam a Rua do Cais, o Jardim do Coreto, nos dias 20, 21, 23, 24, 27 e 28 de junho, com muita música e convívio no concelho de Tavira. São estas as celebrações do Dia da Cidade e dos Santos Populares celebrados no concelho de Tavira. Uma providência cautelar foi apresentada por 14 empresários de Albufeira no Tribunal Administrativo e Fiscal de Loulé e suspendeu os efeitos do despacho da Câmara Municipal, que determinava o encerramento das lojas de conveniência mais cedo. A notícia avançada pelo jornal Correio da Manhã dá conta de que esta providência cautelar suspende os novos horários da noite em Albufeira. A medida da autarquia, que prevê que as lojas de conveniência, garrafeiras e minimercados passem a encerrar às 23 horas em vez da meia-noite, já os bares deverão fechar às 3 da madrugada, enquanto as discotecas passam a encerrar às 5 da madrugada. A providência cautelar deu entrada no tribunal no passado dia 29 de maio, com o apoio da Associação Comercial de Albufeira. O presidente da Câmara de Albufeira, Rui Cristina, justifica a medida com a necessidade de conciliar a atividade turística com a qualidade de vida dos residentes. O autarca afirma que o município tem recebido várias queixas relacionadas com o excesso de ruído. Por sua vez, os empresários contestam a decisão, alegando que os estabelecimentos já dispõem de limitadores de ruído ligados a uma plataforma monitorizada pela Polícia Municipal. Município de Tavira, no âmbito das comemorações das Jornadas Europeias de Arqueologia 2026 e com o mote Arqueologia a acontecer, propõe nos dias 13 e 14 de junho, no núcleo islâmico do Museu Municipal e no Laboratório de Conservação e Restauro, momentos de descoberta, reflexão e participação ativa. É um programa que convida cidadãos e visitantes a descobrir o que se esconde sob os pavimentos da cidade, dentro das vitrines do museu e nos gestos que os arqueólogos e conservadores que diariamente trabalham para preservar a memória coletiva. Realizadas em simultâneo a nível europeu, estas jornadas têm como objetivo aproximar o público da arqueologia e do seu vasto espólio de conhecimento. Este ano o evento é dedicado à arqueologia preventiva e ao papel na proteção e salvaguarda do património arqueológico. O programa do Museu Municipal de Tavira traduz o eixo central destas jornadas, desde a escavação até o museu, percorrendo as várias etapas do trabalho arqueológico, da investigação de campo à conservação em laboratório, dos objetos expostos às histórias que eles contam. O arranque no sábado, dia 13 de junho, a partir das 10h30 da manhã, com Em Família no Museu, uma oficina de estampilhas no núcleo islâmico orientada por Ana Sofia Vieira, Jacqueline Covaneiro e Sandra Cavaco, do Museu Municipal de Tavira, onde os participantes são convidados a descobrir as cerâmicas da exposição Tavira Islâmica e a perceber o que e de que modo eram aplicadas as estampilhas nas peças. Após esta visita, cada participante poderá criar a sua própria estampilha e aplicá-la em papel, reproduzindo gestos intemporais. A atividade destina-se a famílias com crianças a partir dos 10 anos. No mesmo dia, às 3 da tarde, o tema é a conservação de materiais arqueológicos no Laboratório de Conservação e Restauro, com a orientação de Leonor Esteban, conservadora restauradora do Museu Municipal de Tavira. A atividade proporciona a oportunidade de conhecer um espaço menos visível do museu, as reservas, o espólio, o trabalho cotidiano de conservação. As inscrições também poder-se-ão efetuar. Às 4 da tarde, conversas sobre arqueologia no núcleo islâmico, com a orientação das arqueólogas Jacqueline Covaneiro e Sandra Cavaco, é no Museu Municipal de Tavira, em dois momentos complementares, Arqueologia em Tavira e Uma História em Construção, e conheces o que comiam os nossos antepassados. As arqueólogas partilham os resultados das últimas décadas de investigação em Tavira, das estruturas defensivas aos fornos de produção cerâmica, dos espaços habitacionais às espécies animais consumidas pelas populações que viveram desde pelo menos o século X antes de Cristo. Já no domingo, dia 14 de junho, às 10h30 da manhã, e com visita orientada à exposição Tavira Islâmica no Núcleo Islâmico, é conduzida por Celso Candeias, do Museu Municipal de Tavira, o Celso que é arqueólogo. Inaugurado em fevereiro de 2012, o núcleo nasceu da descoberta de vestígios arqueológicos de excepcional relevância durante a remodelação da antiga agência do Banco Nacional Ultramarino, entre eles a mais antiga rede de pesca do atum conhecida, a muralha islâmica do século XII e o vaso, o célebre vaso de Tavira do século XI. As inscrições poder-se-ão efetuar e as atividades são gratuitas. A participação requer inscrição através das ligações indicadas e tanto também o número limitado de vagas disponíveis. Há mais informações no site do município, nas redes sociais ou mesmo no Museu Municipal de Tavira. Como participar nesta celebração das Jornadas Europeias de Arqueologia com atividades abertas ao público dias 13 e 14 de junho. É aqui. Em Tavira. Relativamente a estes dias, agora de seguida vamos falar-lhe de que a Tavira Verde já tem programado para o dia 11 de junho, precisamente para quinta-feira, duas interrupções programadas de abastecimento de água. Diz a Tavira Verde que, sim, quinta-feira vai ter uma interrupção programada de abastecimento de água entre as 14 e as 18 horas na freguesia de Luz Tavira, no sítio da Arroteia, para instalação de válvula de segurança em ramal, afetando o caminho do Salomé, o bairro dos Pescadores, a Arroteia de Baixo e o caminho municipal 1334. Também esta mesma quinta-feira, 11 de junho, a Tavira Verde procede a uma outra interrupção programada de abastecimento de água na freguesia de Luz de Tavira. É no sítio do Rato, afetando o caminho municipal 1343. Isto entre as 14 e as 18 horas para colocação de válvula de seccionamento em ramal. Lembra a Tavira Verde que para mais informações e consulta detalhada do mapa das zonas afetadas, devem os interessados visitar o website da Tavira Verde na secção de alertas e comunicados.
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0: Boa noite. São 22 horas e 9 minutos. 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
1: O tempo para quinta-feira, dia 11 de junho. O IPMA prevê céu pouco nublado ao limpo, o vento fraco a moderado do quadrante leste, soprando por vezes forte nas terras altas durante a manhã e a partir do final do dia, sendo de norte-noroeste na faixa costeira ocidental durante a tarde. Prevê-se ainda subida da temperatura, sendo acentuada da máxima nas regiões norte e centro. Para Tavira, a temperatura máxima prevista aponta para 31 graus.
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2: Boa noite, são 23 horas e 1 minuto. A continuação de uma ótima noite. Obrigado pela sua companhia.

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0: boa noite, são 0 horas.
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3: Aproximam-se as festas da cidade de Tavira. Nas festividades, o grupo escolhido para animar a noite do Dia da Cidade são os Delfins. O certo é que entre 20 e 28 de junho, os Santos Populares e o Dia da Cidade trazem música, tradição e alegria ao concelho de Tavira. Com certeza que no 24 de junho, Dia da Cidade, as comemorações decorrem pela manhã com o hasteado das bandeiras, a sessão solene de homenagem a funcionários e cidadãos e entidades que se destacaram pelo seu contributo à comunidade. À noite, a festividade ganha outro ritmo, com a Praça da República a receber, a partir das 22 horas, os Delfins para o concerto na Praça da República. A banda de êxitos dos anos 90 e 80 traz grandes êxitos à cidade de Tavira, daqueles que muita gente ainda sabe cantarolar. Na noite de São João, a encenação da Lenda de Amor Encantada acontece no Castelo de Tavira, será às 22h30. Logo de seguida, o espetáculo piromusical, às 23h59, na Ponte dos Descobrimentos. Já às 6 da manhã, realiza-se a Marcha de São João, o Todos a Caminhar Sob as Estrelas. E porque a tradição continua, os arraiais populares animam a Rua do Cais, o Jardim do Coreto, nos dias 20, 21, 23, 24, 27 e 28 de junho, com muita música e convívio no concelho de Tavira. São estas as celebrações do Dia da Cidade e dos Santos Populares celebrados no concelho de Tavira. Uma providência cautelar foi apresentada por 14 empresários de Albufeira no Tribunal Administrativo e Fiscal de Loulé e suspendeu os efeitos do despacho da Câmara Municipal, que determinava o encerramento das lojas de conveniência mais cedo. A notícia é avançada pelo jornal Correio da Manhã, dá conta de que esta providência cautelar suspende os novos horários da noite em Albufeira. A medida da autarquia, que prevê que as lojas de conveniência, garrafeiras e minimercados passem a encerrar às 23 horas em vez da meia-noite, já os bares deverão fechar às 3 da madrugada, enquanto as discotecas passam a encerrar às 5 da madrugada. A providência cautelar deu entrada no tribunal no passado dia 29 de maio, com o apoio da Associação Comercial de Albufeira. O presidente da Câmara de Albufeira, Rui Cristina, justifica a medida com a necessidade de conciliar a atividade turística com a qualidade de vida dos residentes. O autarca afirma que o município tem recebido várias queixas relacionadas com o excesso de ruído. Por sua vez, os empresários contestam a decisão, alegando que o estabelecimento já dispõe de limitadores de ruído ligados a uma plataforma monitorizada pela Polícia Municipal. O município de Tavira, no âmbito das comemorações das Jornadas Europeias de Arqueologia 2026 e com o mote Arqueologia a acontecer, propõe nos dias 13 e 14 de junho, no núcleo islâmico do Museu Municipal e no Laboratório de Conservação e Restauro, momentos de descoberta, reflexão e participação ativa. É um programa que convida cidadãos e visitantes a descobrir o que se esconde sob os pavimentos da cidade, dentro das vitrines do museu e nos gestos que os arqueólogos e conservadores que diariamente trabalham para preservar a memória coletiva. Realizadas em simultâneo a nível europeu, estas jornadas têm como objetivo aproximar o público da arqueologia e do seu vasto espólio de conhecimento. Este ano o evento é dedicado à arqueologia preventiva e ao papel na proteção e salvaguarda do património arqueológico. O programa do Museu Municipal de Tavira traduz o eixo central destas jornadas, desde a escavação até o museu, percorrendo as várias etapas do trabalho arqueológico, da investigação de campo à conservação em laboratório, dos objetos expostos às histórias que eles contam. O arranque no sábado, dia 13 de junho, a partir das 10h30 da manhã, com Em Família no Museu, uma oficina de estampilhas no núcleo islâmico, orientada por Ana Sofia Vieira, Jacqueline Covaneiro e Sandra Cavaco, do Museu Municipal de Tavira, onde os participantes são convidados a descobrir as cerâmicas da exposição Tavira Islâmica e a perceber o que e de que modo eram aplicadas as estampilhas nas peças. Após esta visita, cada participante poderá criar a sua própria estampilha e aplicá-la em papel, reproduzindo gestos intemporais. A atividade destina-se a famílias com crianças a partir dos 10 anos. No mesmo dia, às 3 da tarde, o tema a conservação de materiais arqueológicos no Laboratório de Conservação e Restauro, com orientação de Leonor Esteban, conservadora restauradora do Museu Municipal de Tavira. A atividade proporciona a oportunidade de conhecer um espaço menos visível do museu, as reservas, o espólio, o trabalho cotidiano de conservação. As inscrições também poder-se-ão efetuar. Às 4 da tarde, conversas sobre arqueologia no Núcleo Islâmico, com orientação das arqueólogas Jacqueline Covaneiro e Sandra Cavaco, é no Museu Municipal de Tavira, em dois momentos complementares, Arqueologia em Tavira e Uma História em Construção, e conheces o que comiam os nossos antepassados. As arqueólogas partilham os resultados das últimas décadas de investigação em Tavira, das estruturas defensivas aos fornos de produção cerâmica, dos espaços habitacionais às espécies animais consumidas pelas populações que viveram desde pelo menos o século X a.C. Já no domingo, dia 14 de junho, às 10h30 da manhã, e com visita orientada à exposição Tavira Islâmica no Núcleo Islâmico, é conduzida por Celso Candeias, do Museu Municipal de Tavira, o Celso que é arqueólogo. Inaugurado em fevereiro de 2012, o núcleo nasceu da descoberta de vestígios arqueológicos de excepcional relevância durante a remodelação da antiga agência do Banco Nacional Ultramarino, entre eles a mais antiga rede de pesca do atum conhecida, a muralha islâmica do século XII e o vaso, o célebre vaso de Tavira do século XI. As inscrições poder-se-ão efetuar e as atividades são gratuitas. A participação requer inscrição através das ligações indicadas e tanto também o número limitado de vagas disponíveis. Há mais informações no site do município, nas redes sociais ou mesmo no Museu Municipal de Tavira. Como participar nesta celebração das Jornadas Europeias de Arqueologia com atividades abertas ao público dias 13 e 14 de junho. É aqui em Tavira. Relativamente a estes dias, agora de seguida vamos falar-lhe de que a Tavira Verde já tem programado para o dia 11 de junho, precisamente para quinta-feira, duas interrupções programadas de abastecimento de água. Diz a Tavira Verde que, sim, quinta-feira vai ter uma interrupção programada de abastecimento de água entre as 14 e as 18 horas na freguesia de Luz Tavira, no sítio da Arroteia, para instalação de válvula de segurança em ramal, afetando o caminho do Salomé, o bairro dos Pescadores, a Arroteia de Baixo e o caminho municipal 1334. Também esta mesma quinta-feira, 11 de junho, a Tavira Verde procede a uma outra interrupção programada de abastecimento de água na freguesia de Luz de Tavira, é no sítio do Rato, afetando o caminho municipal 1343. Isto entre as 14 e as 18 horas para colocação de válvula de seccionamento em ramal. Lembra a Tavira Verde que para mais informações e consulta detalhada do mapa das zonas afetadas, devem os interessados visitar o website da Tavira Verde na secção de alertas e comunicados.
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3: O tempo para quinta-feira, dia 11 de junho. O IPMA prevê céu pouco nublado ao limpo, o vento fraco a moderado do quadrante leste. Soprando por vezes forte nas terras altas durante a manhã e a partir do final do dia, sendo de norte-noroeste na faixa costeira ocidental durante a tarde. Prevê-se ainda subida da temperatura, sendo acentuada da máxima nas regiões norte e centro. Para Tavira, a temperatura máxima prevista aponta para 31 graus.
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1: Boa noite, são 00:31. A continuação de uma ótima noite, de uma ótima madrugada. Obrigado pela sua companhia aí desse lado. Vamos consigo até às 7 da manhã.

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1: Uma vez mais a todos, muito boa noite, uma excelente madrugada. Obrigado pela sua companhia e pela sua preferência. Eu sou o Jorge Sampaio e, como sempre, vou consigo até às 7 da manhã. Dizes que...

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1: O tempo para quinta-feira, dia 11 de junho. O IPMA prevê céu pouco nublado ao limpo, o vento fraco a moderado do quadrante leste, soprando por vezes forte nas terras altas durante a manhã e a partir do final do dia, sendo de norte-noroeste na faixa costeira ocidental durante a tarde. Prevê-se ainda subida de temperatura, sendo acentuada da máxima nas regiões norte e centro. Para Tavira, a temperatura máxima prevista aponta para 31 graus.
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4: Uma da manhã e um minuto. Até às 7 da manhã, a continuação de uma ótima madrugada. Obrigado pela boleia que nos vai dando.